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São 4 horas. 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

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São 8 horas. 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

0: 28 graus continua a ser a máxima esperada hoje para Lisboa, 25 para a nossa zona. Neste início de manhã estamos apenas com 21 graus, tempo ainda um pouco fresco. Não há previsão de chuva para hoje, ela deve cair mais para o norte do país.
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0: Vamos andando em direção às notícias às 9, daqui a cerca de 18 minutos, com João Barros e Navegante. Bom dia.
7: É

0: Notícias às 9 na RCM. Os Estados Unidos voltam a atacar petroleiros iranianos. O Irão responde e ataca navios de guerra e bases americanas na Jordânia. O corpo da Guarda da Revolução Islâmica iraniana disse que o ataque teve como objetivo punir o agressor. O governo aprova prolongamento dos apoios ao gasóleo agrícola e aos pescadores. O setor da pesca dispõe de 13 milhões de euros para compensar o aumento do custo dos combustíveis. Moção de censura foi, como se esperava, rejeitada. Só teve votos favoráveis do Chega. Não houve surpresas após mais de 3 horas de debate. PSD, CDS, Iniciativa Liberal, Livre e PAN chumbaram moção que levaria à queda do governo, com o PS e quase toda a esquerda a abster-se. Foram roubadas 4 obras de Renoir, avaliadas em 9 milhões de euros. Os ladrões abandonaram um dos quadros durante a fuga. O roubo foi anunciado pelo presidente da Câmara de Cagnes-sur-Mer, cidade onde o pintor viveu e onde existe um museu com o seu nome. 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

0: Voltamos à informação do trânsito, com vários acidentes a marcarem este início de manhã. Na A1, em direção a Lisboa, houve um acidente na zona de Santiria, à saída da rotunda de Santiria da Azóia. Também depois, nesta localidade, em direção a Lisboa, à saída, houve um acidente. Na Cril, saída do túnel do Gril para a entrada no eixo Norte-Sul, também notícia de um acidente. E ainda acidente no IC19 em direção a Lisboa, na zona de Alfragide. Se tiver informações sobre as estradas da nossa zona, pode ligar 261-817-206.
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Agora são 9h14. Rui Orlando espera por mim. Continuação de uma ótima manhã de quarta-feira com a RCM em 105.6 FM.

0: conferimos de novo a previsão do tempo para hoje. Um dia com muito sol, poucas nuvens, sem chuva. Máxima continua a ser de 28 graus para Lisboa, 25 para a nossa zona. Início de manhã ainda um pouco fresco, com apenas 22 graus.
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0: Nove e 23, esta é a música de Bon Jovi, o álbum Slippery When Wet. 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

0: Estamos de volta à informação do trânsito. Recordo uma notícia que já foi avançada há pouco na intervenção anterior. Na A1, em direção a Lisboa, houve um acidente à saída de Santiria. Na A5, nos últimos minutos, em direção a Cascais, um acidente logo na zona de Monsanto. E na A8, em direção a Lisboa, uma viatura avariada junto a Loures. Mantém-se o problema no túnel do Grilo, na saída para o eixo Norte-Sul, um acidente que está em fase de resolução.
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0: Voltamos à música com um passeio pelos Texas e pelas estradas americanas. Ellie Langley, Choosing Texas. Bom dia, boa quarta-feira.

0: 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São 10 horas.
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0: Muito forte, muito bom dia.
1: Bom dia, Jorge Nascido. Também para quem nos escuta em 105.6 FM, na região de Mafra, Torres Vedras, Louros e Lisboa, e na rede mundial da internet, na página do Facebook da RCM, Rádio do Conselho de Mafra. Hoje, 9 de setembro, é o Dia Internacional para Proteger a Educação de Ataques, criado pelas Nações Unidas em 2020 para proteger a educação de ataques, com o objetivo de mobilizar a comunidade internacional para a proteção de alunos, professores, escolas e universidades em situações de conflito armado. Em 9 de setembro de 1438, morreu em Tomar Dom Duarte I, 11º rei de Portugal e filho de Dom João I e Dona Filipa de Lencastre, conhecido como o Eloquente pela sua cultura e obra literária, deixando escritos como o Leal Conselheiro. Em 9 de setembro de 1836, iniciou-se em Lisboa a Revolução de Setembro, movimento que pôs fim ao predomínio político cartista e abriu caminho ao setembrismo, defendendo o regresso aos princípios da Constituição de 1822. Ontem, 8 de setembro, celebrou-se a Natividade da Virgem Maria. A propósito daquela celebração, recebemos na antena da RCM o nosso amigo Nuno André, teólogo de formação, que nos fará o respectivo enquadramento, ajudando-nos a compreender melhor o significado daquela celebração, que nos fará o respectivo enquadramento, ajudando-nos a compreender melhor o significado daquela celebração no calendário da Igreja. Muito bom dia, Nuno André.
2: Bom dia Nunes Forte, bom dia a todos que nos estão a acompanhar. Temos aqui mais um tema que é interessante porque habitualmente nós temos várias certezas quando falamos sobre certas festividades. O Natal, Páscoa, até mesmo a Assunção ou a Ascensão, são festas que não têm uma particular curiosidade. Contudo, celebramos ontem, 8 de setembro, a festa da Natividade de Nossa Senhora, ou seja, o nascimento da Virgem. É uma das festas, podemos dizer, mais antigas do cristianismo e é curioso porquê? Porque, primeiro, ela não surge na Bíblia, ou seja, a Bíblia não conta o nascimento de Maria. Há uma tradição, São Joaquim e Santa Ana, que seriam os pais de Nossa Senhora, e que surgem num proto-evangelho de Tiago, que provavelmente terá sido escrito no século II depois de Cristo. E nesse proto-evangelho é que há uma referência aos que nós chamamos os avós de Jesus. E esta celebração terá surgido no Oriente, provavelmente alguns entre o século V, século VI, e está muito voltado para a dedicação de uma igreja mariana que existe junto a uma antiga piscina sobre a qual nos fala também os textos sagrados e que estavam associados à casa que teria sido de São Joaquim e Santa Ana. Ora, esta festa acaba por se difundir pelo mundo bizantino, chega a Roma, já no século VII, há escritos que fazem referência precisamente a esta festa da Natividade e solenemente passa a constar das festas da Igreja Católica, como é o caso ainda hoje. Há aqui um pormenor muito interessante, é que não se escolhe o 8 de setembro porque Nossa Senhora, historicamente, teria nascido neste dia. Aliás, acabei de explicar que nós não sabemos, a Bíblia não faz referência, há um proto-evangelho que faz muito subtilmente, mas atenção, não faz parte daqueles que são os evangelhos que nós consideramos que são fonte de revelação sobre a verdade da história de Cristo e, portanto, o que há aqui é, ao contrário do que às vezes se pensa, foi provavelmente a festa do nascimento de Maria que veio

0: primeiro. E só depois é que vem a celebração da sua concessão, ou seja, 9 meses antes do acidente, a 8 de dezembro, que mais tarde se tornou a Solenidade Imaculada da Conceição. Por isso, estas festas litúrgicas obedecem a um esquema pensado para contar uma narrativa que deve ser contada ao longo de todo o ano. Por isso é que é um ciclo festivo. Todos os anos se celebram as mesmas festas. Normalmente, nós, a Igreja Católica, celebramos o dia da sua morte, principalmente quando é o dia do martírio, e por isso nós podemos dizer que há apenas 3 celebrações de nascimentos que têm esse impacto litúrgico. O nascimento de Jesus, com o Natal, o nascimento de João Batista, a 24 de junho, e o nascimento de Maria, a 8 de setembro. Por isso, o papel destas figuras na história da salvação marca não a celebração de um simples aniversário, não simplesmente o aniversário de uma mulher extraordinária, mas a celebrar o aparecimento na história daquela de quem veio a nascer Cristo, o homem a partir do qual percebemos que não há maior amor do que aquele que dá a vida pelos outros. Aquele que diz, perdoa e ama. Por isso, esta celebração de nascimento tem enchido o coração de todos os que são crentes e mesmo aqueles que não são crentes, porque não é preciso fé para acreditar no amor. O amor não se acredita acima de tudo isso.
1: Muito obrigado, Nuno André, por mais esta colaboração à Rádio do Conselho de Mafra, que nos ajudou a compreender melhor o significado da celebração de ontem da Natividade da Virgem Maria. Bom dia e até uma próxima oportunidade.
0: Bom dia e um grande abraço.
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0: Quanto a nós, é tudo por agora. Voltaremos neste horário depois da manhã. Bom dia para todos. Até sexta-feira, Jorge Conascido.
1: Até sexta.
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1: Timelapse de Sol, a música de Romanes, agora com 20 minutos depois das

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São 11 horas. 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

0: Fastball e The Way, uma canção do final dos anos 90. Estamos com 16 minutos depois das 11. Nos próximos minutos vamos ficar com uma repetição da rubrica Doutor Finanças para sabermos mais sobre os nossos dinheiros e respectiva gestão nos próximos minutos.
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0: Como habitualmente também está comigo a Teresa Preta, da Loja Palácio em Mafra. Bom, bem-vinda. Hoje o tema é a literacia financeira no dia-a-dia, pequenos hábitos, grandes impactos. O que é afinal a literacia financeira? É preciso perceber bolsa de investimentos?
3: Obrigada por me receberem mais uma vez. Não é nada disso. Quando falamos de literacia financeira, não temos de perceber de bolsa, nem de investimentos complexos, nem de palavras difíceis. Portanto, na prática, começa com coisas muito simples. Começa na forma como compramos, na forma como gastamos e na forma como decidimos em relação ao nosso dinheiro. E até na forma como evitamos olhar para certos assuntos do dinheiro.
0: Então, os problemas de dinheiro não começam exatamente nas grandes decisões?
3: Muitas vezes não. Aliás, arrisco-me a dizer que raramente começam numa grande decisão. Acredito que começam em pequenos hábitos repetidos todos os dias. E é preciso reparar numa coisa curiosa. Há quem saiba dizer ao cêntimo quanto é que custou a última viagem, a última escapadinha de fim de semana, mas depois não sabe dizer quanto gasta por mês em pequenas compras automáticas.
0: E porquê é que gastamos tanto assim, muitas vezes, sem pensar?
3: Hoje gastar tornou-se fácil demais, né? Vamos ao supermercado, compramos em segundos e às vezes sem pensar.
0: É a sociedade de consumo.
3: É, completamente. Estamos muito mais expostos, não é, ao consumo, e temos de ter então ferramentas de literacia financeira para tomar mais decisões mais conscientes. Muitas vezes fazemos compras emocionais, sei lá, depois de um dia difícil, ou depois de um dia difícil vamos e compramos, ao fim...
0: Procuramos uma compensação nas compras.
3: Isso mesmo, procuramos uma compensação e, portanto, outras vezes estamos estressados, abrimos as aplicações, vemos promoções e, através de um clique, fazemos pequenas compras que nos dão aquela sensação, como dizia, de recompensa. Portanto, o problema não está numa compra isolada, está quando vivemos em piloto automático e nos permitimos fazer essas compras por impulso.
0: Mas há também um problema que eu diria que já vem pelo menos desde a adolescência, que é a pressão da comparação, sobretudo com as redes sociais, não é? É mais exacerbado esta tendência.
3: Hoje em dia estamos constantemente expostos à comparação através das redes sociais, da publicidade, vemos estilos de vida que nos parecem perfeitos e depois, sem nos darmos conta, começamos a sentir que precisamos de mais coisas, mais experiências, mais consumo para sentir que estamos a esse nível. Isto até tem um nome que vem do inglês FOMO, Fear of Missing Out, que é o medo de ficar fora.
0: O medo constante de estar a perder alguma coisa.
3: Completamente.

0: E, portanto, nesse sentido, raramente vemos a realidade financeira por trás dessas imagens. Vemos o que parece uma vida perfeita e que, muitas vezes, pode estar a ser paga em prestações ou através de endividamento. É importante refletir sobre isto. Por outro lado, este fomo, este medo de ficar fora, leva-nos a gastar dinheiro que não tínhamos planeado para acompanhar uma vida que muitas vezes nem sequer é real. Portanto, é uma pressão silenciosa e que pesa muito nas famílias.
1: Contou-me uma curiosidade sobre a forma como comparamos preços.
0: Sim, é verdade. Às vezes passamos meia hora a comparar preços de hotéis, mas não paramos para comparar os seguros, as telecomunicações, as despesas fixas que pagamos.
1: Essa parte é mais aborrecida.
0: É mais aborrecida, mas é verdade.
1: É muito mais divertido pensar num hotel.
0: É verdade. Mas se olharmos uma única vez por ano para estas despesas, vão ter um impacto brutal. Diferente de uma compra que fazemos isoladamente, como é uma escapadinha. E, portanto, uma pequena revisão destas despesas liberta aqui uma margem sem grande sacrifício.
1: E como é que saímos desse piloto automático?
0: É como já fui dizendo aqui ao longo dos episódios, portanto, temos que criar pequenas rotinas. Não estou a falar de passar os domingos inteiros em folhas de Excel. Eu, por acaso, gosto sempre de reservar uns minutinhos no domingo, mas não precisa de ser nada transcendente. E o objetivo é olhar para os movimentos da conta, ver as despesas que se repetem, rever pagamentos automáticos ou simplesmente parar e perguntar: onde é que está a ir o meu dinheiro? Porque nós chegamos ao final do mês e às vezes metemos a mão na cabeça e pensamos: para onde é que foi o meu dinheiro? E nós conseguimos fazer parando todos os domingos, eventualmente 10, 15 minutos a olhar para onde é que o dinheiro foi.
1: Mas muitos de nós evitam olhar para contas, não é? Quer dizer, temos um bocado essa dificuldade.
0: É? Evitamos, sim. Onde me incluo também. Isto foi um processo ao longo dos anos, não é algo...
1: É um problema geral.
0: É um problema geral. Portanto, evitamos, sim, e quase sempre pela mesma razão, porque, na maioria dos casos, olhar dá ansiedade. Mas... o que quero transmitir é que quanto mais evitamos, maior é a sensação de descontrolo. Portanto, há um alívio quando finalmente paramos para organizar minimamente as coisas, porque, como em tudo na vida, quando temos mais clareza, temos menos
1: ansiedade. Isso é um bocado como nós, quando temos uma dor, evitamos ir ao médico, é para ele não nos dar mais notícias. Preferimos ficar na ignorância.
0: É verdade, e muitas vezes, quando vamos ao médico, passado muitos meses, já é um bocadinho irremediável, e portanto é preciso ter muita atenção.
1: Com as contas é semelhante, não é? Mas isso não significa que temos que viver obcecados com o dinheiro.
0: Não, de todo, e é isso que tenho tentado passar aqui ao longo destes episódios. A literacia financeira não é para viver obcecado com o dinheiro, nem para deixar de aproveitar a vida, nem para controlar cada cêntimo. É só desenvolvermos mais consciência sobre as nossas escolhas. Porque o dinheiro, nós não devemos trabalhar para o dinheiro. O dinheiro deve servir a nossa vida e não o contrário.
1: Isto é um bocado aquela ideia que os espanhóis dizem dos países nórdicos. Eles dizem que os países nórdicos vivem para trabalhar e os espanhóis trabalham para viver. Portanto, o dinheiro deve estar ao serviço da nossa vida e não o contrário. Mas a literacia financeira também se aprende em casa com os filhos.
0: É verdade, e eu acredito que esta parte seja muito importante, talvez das mais importantes de todas para quem tem filhos, porque os filhos não aprendem sobre dinheiro pelo que nós lhes dizemos, aprendem pelo que nos vêm fazer. Portanto, se eles nos vêm a comprar por impulso, sempre que estamos tristes, por exemplo, é essa imagem que vai ficar. Se nos vêm a parar e a pensar antes de gastar, também é essa imagem que vai ficar. Portanto, e há aqui também um dado que gostava de partilhar, que em Portugal quase 60% dos pais só dão dinheiro aos filhos quando eles pedem. Portanto, não há regularidade nem previsibilidade. E assim, a criança não aprende a gerir porque nunca teve o que gerir. Então é muito importante darmos esta...
1: E a partir de que idade é que se deve fazer isso?
0: Então, mais cedo do que se pensa. Portanto, aos 3 anos, 4, já se explicam coisas simples, de onde é que vem o dinheiro, para que serve, não precisa de lições, não é? São aprendizagens com o dia-a-dia. Depois, por volta dos 6, pode então entrar uma semanada, um valor pequeno, mas certo, que dê para gerir, para a criança gerir. E também dar o alerta que a criança vai errar, vai gastar tudo no primeiro dia e está tudo bem. É errar com 2 euros, não é? Que nós aprendemos a não errar depois na vida adulta com 2 mil euros.
1: Então, isso já tem mais peso.
0: E há também, também gostava de partilhar, uma técnica.

0: que gosto muito, que é a dos três mealheiros, que pode ser vista no livro do Doutor Finanças e a Bata Mágica, em que temos três mealheiros, um é para gastar, outro é para poupar e outro é para ajudar os outros. Portanto, ensina aqui três coisas ao mesmo tempo: que o dinheiro serve para desfrutar, como é que o podemos guardar, e também nos ensina a ser generoso.
1: Pode ser uma boa estratégia. Há frases que sem querer dizemos em casa e que fazem mais mal do que bem.
0: É verdade. Há uma que gostava de partilhar, que é: não temos dinheiro para isso. Quantas vezes, não é?
1: Que é uma frase que se ouve muito.
0: Certo. Até eu que estou nestas
1: mídias,
0: estudo muito sobre isto. A minha filha às vezes pergunta-me isso: não há dinheiro para isso. Então a ideia é mudar aqui a forma como nós dizemos. Porquê? Dizer assim cria angústia na criança, e portanto é muito mais saudável dizer: olha, isso hoje não está nos nossos planos, ou, aliás, isto não está nos nossos planos este mês, olha, ou então vamos poupar para conseguir comprar isso. E neste sentido ensinamos prioridades em vez de medo às crianças. Depois, também há famílias que só falam de dinheiro quando há uma zanga ou um sufoco. Portanto, se em casa o dinheiro é sempre sinónimo de stress, a criança cresce a associar dinheiro à angústia. Aliás, há muitas pessoas muito bem sucedidas financeiramente que partilham muito esta história, que se tiveram vir livre dessa crença, digamos assim, que foi instituída desde pequeninos, de associar o dinheiro à angústia. E depois, a questão de usarmos as compras como prémio emocional. Olha, filha, portaste-te bem, vou-te comprar isto. Sem querer, com esta atitude, estamos a ensinar aquilo de que falámos há pouco, de comprar para nos sentirmos melhor. E é muito importante dissociarmos-nos desta compra emocional, digamos assim, e para compensar. Depois, o contrário também conta: deixar os filhos ver-nos poupar, a comparar preços, a dizer que hoje não podemos comprar isto porque não é prioridade. Isto vale mais do que qualquer sermão. Portanto, pais com filhos, ouvintes, aconselho muito a que o façam.
1: São ideias educativas muito importantes. Nós todas as semanas temos um desafio. Qual é de hoje, desta semana?
0: Esta semana tenho aqui dois pequenos desafios. Por um lado, é que os ouvintes escolham um hábito financeiro automático da sua rotina e questionem-no durante alguns dias. Portanto, uma compra impulsiva, uma subscrição, uma despesa repetida, ou até aquele hábito de evitar olhar para a conta. E por outro lado, para quem tem filhos em casa, sugiro que esta semana promovam uma conversa simples sobre dinheiro com eles, ou então comecem com os três mealheiros, sem lições e com naturalidade, porque acredito mesmo que a mudança começa aqui. No momento em que deixamos de funcionar em piloto automático, trazemos o tema do dinheiro para a mesa, e pronto, e trazemos esta questão da literacia financeira, que é nada mais nada menos do que saber lidar com o dinheiro.
1: Temos conselhos, de facto, que devem ser seguidos para uma melhor saúde financeira. Obrigado, Teresa. Marcamos encontro então para a próxima semana, onde vamos falar de crédito à habitação, uma coisa que pesa muito em muitos orçamentos.
0: É verdade. Na próxima semana já vamos entrar aqui em temas mais específicos. Vamos falar sobre crédito à habitação, neste caso, nomeadamente, de decisões informadas e erros a evitar. Portanto, conto com todos.
1: Muito encontro marcado. Obrigado, Teresa. Até lá. Uma ótima semana para si.
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0: Elevation, a música dos U2. Faltam 10 minutos para o meio-dia. À hora certa vamos atualizar a informação. Para já conferimos de novo a previsão do tempo para hoje. 28 graus é a máxima esperada para Lisboa. 25 para a nossa zona. Estamos com 24 graus nesta altura. Um dia de quarta-feira com sol. Algumas nuvens sem previsão de chuva. 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

0: dezembro. Montenegro anunciou o pagamento de um suplemento extraordinário para pensões até 1.611 euros. O valor extra vai chegar a 2 milhões de pensionistas em dezembro. Após denúncia de troca de cadáveres, o ULS São José, do Hospital de São José, foi obrigado a reforço de medidas na identificação de corpos. Técnicos auxiliares de saúde admitiram não ter cumprido o procedimento obrigatório de dupla verificação da identidade do cadáver. O caso remonta a janeiro e envolveu família de irmão do marido de Gosha. Médio Oriente, Estados Unidos voltam a atacar petroleiros iranianos. O Irão responde e ataca navios de guerra e bases americanas na Jordânia. O corpo da Guarda da Revolução Islâmica Iraniana disse que este ataque teve como objetivo a retaliação pelo ataque aos petroleiros. O governo aprovou o prolongamento dos apoios ao gasóleo agrícola e também aos pescadores. O setor da pesca dispõe agora de 13 milhões de euros para compensar o aumento do custo dos combustíveis. Moção de censura foi rejeitada e só teve votos favoráveis do Chega. Não houve surpresas. Após mais de 3 horas de debate, PSD, CDS, Iniciativa Liberal, Livre e PAN chumbaram moção que levaria à queda do governo, com PS e PCP a absterem-se. Foram roubadas 4 obras de Renoir, avaliadas em 9 milhões de euros. Os ladrões abandonaram um dos quadros durante a fuga. O roubo foi anunciado pelo presidente da Câmara de Cagnes-sur-Mer, a cidade onde o pintor viveu e onde existe o Museu Renoir.
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0: 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São 2 horas.
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0: 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São 3 horas.
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0: 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São 4 horas. 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
2: É isso mesmo, aqui na sua rádio do Conselho de Mafra, costuma ser 2 horas de música em português, mas estamos em versão reduzida por estes dias. Eu vou estar aqui a fazer companhia até bem perto das 19 horas. Já começo com o Palácio Nacional, que está, tal como diz o indicativo, de terça ou sexta-feira, entre as 15 e as 17, assim é que é. E depois, costuma estar por aqui a Carla Alegre, que lhe faz companhia até bem perto das 19. Só que a Carla está de férias e escolheu uma boa altura. Parece que o tempo está de feição para quem está de férias ainda. Por exemplo, amanhã espera-se uma pequena subida das temperaturas máximas aqui na região. Os termómetros, amanhã, o que tudo indica, vão andar ali nos 27 graus. Ora, isto a partir de hoje e até ao próximo domingo, é a previsão que aqui temos, é sempre a subir. Amanhã, 27 de máximo, sexta-feira 29, sábado 31, domingo 33, as mínimas vão dar ali a rondar os 17, 16 graus e depois vão ser algumas noites bem mais tropicais. Portanto, está aí a ponta final de verão, como nós gostamos, com ainda algum calor, noites um pouco mais frescas, mas felizmente parece que para já o cenário de chuva e mau tempo está afastado, pelo menos parece, né? Pelo que diz esta previsão. Há pouco, curiosamente, aqui na zona de Mafra estavam 23 graus, uma sensação térmica de um pouco mais fresca, porque o vento que se faz sentir, por vezes com rajadas até um pouco fortes, dão outra sensação de temperatura, não é? Sem mais demoras, estamos de regresso à música em português. Os Sétima Legião e este Reconquista.

projeto SOS, é assim, SOS, é assim tudo, tem o seu valor lá atrás, Quinta do Biel, Índios na Reserva, e recordamos também o Sétimo Legião com Reconquista. Passam já 15 minutos das 4, o meu nome é Carlos Val, e vou estar ainda por aqui em português até bem perto das 5, com a versão reduzida do Palácio Nacional. Música portuguesa que normalmente está por aqui de terça a sexta-feira com 2 horas de música. Agora está numa versão reduzida até ao final desta semana e, enfim, vamos continuar depois consigo até bem perto das 19. Agora vamos ficar com mais uma grande recordação de música em português, em vez dos GDR, este Sangoku.

Hoje, Rádio Macau, Shana Flack e companhia. Há muitos anos atrás escreveram este O Anzol, faz lembrar outro tema, não é? The Cure. Just Like Heaven, depois disso. Antes estivemos com os Estudos de Batapés, com nós dois e o atrás o GNR Sangoculto. Ainda voltando aos Rádio Macau, vamos estar ao vivo ainda este mês em Lisboa, e depois no dia 2 de outubro, e depois rumam até ao Porto, onde vão dar o último concerto, aparentemente, será mesmo o último concerto dos Rádio Macau, que, segundo informações que nos chegaram através das redes sociais, dizem que vão chegar ao fim no dia 1 de janeiro de 2020. A partir de 2027 já não vai haver Rádio Macau. Será? Bom, enfim, vamos continuar com mais música em português. Agora com erva daninha alastrada. Eu não acredito que disse acabarão, mas pronto. Mas disse, não disse, disse.

0: António Variações, erva daninha ao astrar, é isso mesmo. 29 minutos apenas nos separam agora das 5. Fico por aí, voltamos já a seguir com mais música em português.
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0: Voltamos à música em português. Agora com Nena. E este Temos Pena.

Capitão Fausto, isto na nada, antes estivemos com o Tiago Betancourt e Morena, lá atrás ainda David Fonseca com Chama-me Que Eu Vou, e estivemos também com a Nena na abertura desta sequência com Temos Pena. Apenas 15 minutos nos para agora das 5 da tarde, eu vou continuar consigo até bem perto das 19 com muita daquela boa música que sabe pode ouvir aqui na sua rádio, a rádio de você de Mafra. Depois temos notícias preparadas para si, algumas das que estão marcadas à atualidade nesta quarta-feira. Há também informações de trânsito que a tensão continua bastante intenso e complexo aqui na zona de Mafra desde que começaram as obras. Há sinalizações em vários locais, há também agentes da autoridade a ajudar a desembaraçar o trânsito. Vem aí a hora de ponto e nós vamos tentar dizer-lhe, não há muitas soluções, mas pelo menos de trazer até si um reflexo daquilo que vai ser o trânsito nesta final de tarde. Sem mais demoras, voltamos à música, agora com Jorge Palma, e este Dormia Tão Sossegado. E há gente que ainda se calhar está a levantar-se agora de uma cesta depois do almoço, né? As pessoas que ainda estão de férias, né? Vão agora comer qualquer coisa, depois dar um passeiozinho por aí até à praia, por aí.

Jorge Vadio tem inveja do sucesso. Antes estivemos com João Gil, com o dedo do meio atrás, Jorge Palma, com Dormia Tão Sossegado. Estamos a chegar ao final desta primeira e única hora do Palácio Nacional de hoje. Até ao final da semana estamos apenas com uma hora de música em português. Eu volto já a seguir depois das 5 da tarde com mais daquela boa música que se pode ouvir aqui na sua rádio, a Rádio do Conselho de Mafra. Vamos nos despedir de si por agora com esta A Minha Geração, os UHF da Tório Manuel Ribeiro, que ainda, e vão continuar na estrada, andam por aí em todo o país a dar concertos, a esgotar salas, pavilhões, e sei lá mais o quê. Os UHF para o final desta edição do Palácio Nacional.

0: 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São 5 horas. 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

Os Alarm e este Rain in Summertime na abertura deste espaço entre as 17 e as 19, que normalmente é animado pela Carla Alegre, que está de férias. Boas férias, Carla. Ela volta na próxima segunda-feira, isso mesmo. Recordamos então este Rain in Summertime. Não há chuva prevista para os próximos dias. Há sim previsto o aumento da temperatura. Amanhã vamos ter 27 graus de máxima aqui na região e a mínima vai baixar o ETA aos 17. Ora, tudo isto dá-me desejo. Desejo de dar um mergulho, não é? Aqui nas praias da região, porque não? Vamos recordar este Desire dos irlandeses U2 e daqui a pouco temos informações de trânsito para si. Sra. Estrada, boa viagem.

0: Os australianos In Excess e este New Sensation, lá atrás, You Two com Desire. E na abertura desta primeira hora deste espaço entre as 17 e as 19, estiveram os Alarm com Rain in Summertime. E agora vamos dar uma espreitada no trânsito para ver se há ou não, enfim, motivos para alarme. E há, de facto, há trânsito bastante intenso, muito lento aqui à passagem pela Rua Almirante Cacutinho em Mafra e também na Rua Joaquim Duarte Resina. Isto tudo porque há obras no terreiro de São João, Dom João, aliás, que está, enfim, nesta altura, está interdita a passagem aqui junto ao Palácio Nacional de Mafra e tudo isto traz complicações em todo o trânsito aqui à volta. Ainda assim, nesta hora, as coisas ainda estão a fluir relativamente bem nos restantes acessos ali na rotunda que vai para o Sobreiro, exatamente, mas há já alguma demora, né, na Rua Doutor António Fernandes Cura, ali quem vem das escolas e depois tem aquelas duas rotundas ali, não é? Exatamente. Aí o trânsito a esta hora não há nada a fazer. Está lento e com tendência para complicar. Olhando aqui para as estradas da região, ainda assim hoje está razoável o trânsito à passagem ali pela zona da Malveira. Apenas uma ligeira resistência na Rua 25 de Abril e depois em direção à Venda do Pinheiro também conto com algum trânsito, uma ligeira demora ali nas rotundas junto àquela conhecida pastelaria. Exatamente, aí o trânsito está de quando em vez um pouco mais lento. Olhando para a passagem pela zona da Iriceira, esta hora o trânsito está regular, algum abrandamento ali na zona dos semáforos, mas depois tudo regular, relativamente bem, mais lento a passagem, já sabes, na Bipa de Rugem, mas ainda assim já houve dias piores. Estamos a olhar também agora para o trânsito em direção a Lisboa. Os principais acessos está intenso, como já era de esperar, já esta hora, exatamente, nomeadamente nos acessos na saída, aliás, da A5 em direção a Cascais, também o IC19 com trânsito muito intenso, principalmente no sentido Lisboa-Sintra, e temos também informação de dificuldades na Avenida da Ponte, 25 de Abril, nos dois sentidos, curiosamente, há trânsito intenso por aí, também no eixo Norte-Sul, com as filas a começar lá atrás, junto à zona da Jardim Zoológico, em direção à Ponte, 25 de Abril. Depois tudo fica um pouco melhor e o trânsito lá vai escoando. Há aqui um alerta para trânsito mais lento no sentido Sul-Norte, isto no que diz respeito à Ponte, 25 de Abril, e também ali os acessos na rotunda de Almada, também com muito trânsito a esta hora. Provavelmente ainda algumas pessoas que estão a vir da praia. Ah, pois é, ainda há gente férias, é verdade. Eu não estou, estou aqui a fazer companhia. Vamos olhar aqui para a Ponte Vasco da Gama, que nesta altura não apresenta grandes dificuldades. Trânsito regular, sem problemas de maior, apenas a segunda circular está com o trânsito um pouco mais intenso nos dois sentidos. Isto porque hoje há jogo em Alvalade, não é? Exatamente. Ainda bem que escolheu ficar com a sua rádio. Faça boa viagem, conduza com precaução.
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0: Estamos de regresso à música na sua rádio. Agora é vez dos Simply Red e este Fairground.

0: até já estou a olhar para o espelho e vem esta música na memória. Estou a brincar, claro, com os Areas do Sexy Boy lá atrás, London Grammar, Help Me Lose My Mind, ainda os Simply Red passaram por aqui com o Fairground. Esta é a sua rádio, Rádio do Conselho de Mafra. Meu nome é Carlos Val, estou aqui a substituir a Carla Alegre, que está de férias. Vou-lhe fazer companhia ainda até bem perto das 19 e até à próxima sexta-feira. É um gosto estar aqui convosco neste final de tarde magnífico. Está um dia bonito, não é? Amanhã vai continuar assim, com a subida das temperaturas máximas. Vamos ter 27 graus aqui na região e a mínima vai baixar a 8 aos 17 num arrefecimento noturno, como convém, não é? Vai ser sempre a subir as temperaturas nos próximos dias. Fique atento a isto.
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0: Voltamos à música agora com os Depeche Mode. Never Let Me Down Again.

Pois é, então hoje gosto muito de ouvir este senhor Lou Gramm. Este tema do volume de Midnight Blue. Lá atrás recordamos os Tears for Fears com Shout in the Deepest Mode com Never Let Me Down Again. Apenas 14 minutos e meio nos para agora das 6 da tarde. Meu nome é Carlos Val e estou aqui a substituir a Carla Alegre, que está de férias. Espero que continue na minha companhia. Eu vou-lhe fazer companhia até bem perto do 10 da 9. Daqui a pouco temos algumas das notícias que ainda estão a marcar a atualidade. Estão a marcar a atualidade, exatamente a nível nacional, internacional e também algumas notícias de desporto. É mais daqui a pouco, mais perto de 10, 6 da tarde. Para já vamos continuar com grandes recordações. Agora, em português, o Jafo Mega com este Casbah.

0: Os Durandre e este é Hungry Like a Wolf, eles que vão estar de novo perante o melhor público do mundo, o público português, no próximo dia 3 de novembro. Eu vou lá estar, é isso mesmo. Antes estivemos com o Jafo Mega e Casbah. Apenas 8 minutos nos param agora das 6 da tarde. Vamos olhar para alguns dos títulos, as notícias, algumas das que marcam a atualidade nesta de quarta-feira. Vamos começar por estas. Escolas podem começar a contratar professores diariamente a partir da próxima semana. Uma informação avançada pela agência Lusa. O governo quer criar um mecanismo permanente para avaliar o estado das infraestruturas. E o governo decide na próxima semana apoios para transportes, bombeiros e IPSS. Olhando para a atualidade internacional, a ONU deplora silêncio ensurdecedor face a restrições dos talibãs. Uma notícia sobre a Espanha, que viveu os meses de junho, julho e agosto mais quentes de que há registro. E ainda esta notícia que fala de uma falha técnica do controle aéreo que provoca mais de 2 mil cancelamentos de voos no Reino Unido. Olhando para as notícias do desporto, vamos olhar para estas. Primeira Liga, Carlos Wissen se alerta para o poder do ataque do Estrela da Amadora, ele que é treinador do Braga, exatamente. Sporting recebe Galatasaray no regresso de Rafael Leão ao Alvalade. E no US Open, Carlos Alcaraz falha meias finais após derrota com Ben Shelton. Acho que é assim que se diz. São estas algumas das notícias que estão marcando a atualidade nesta da quarta-feira. Fique por aí.
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0: Estamos assim a chegar ao final então desta primeira hora deste espaço entre as 17 e as 19 com os Rock Set e esta grande recordação que dá pelo nome de I Wish I Could Fly. Muita gente está a dizer isto por causa do trânsito que está a apanhar a esta hora. Tem que redobrar a sua dose de paciência porque os próximos dias vão ser assim na região de Mafra, pois é.

0: 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São 6 horas.
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3: Bom, enquanto o nosso computador recupera a memória, vamos ficar com outra grande recordação. Big Mouth Strikes Again, Who Schmidt.

Vision, Vision, One Vision dos Queen, rodar-se aqui na sua rádio, rádio do Conselho de Mafra em 105.6 FM e também na internet em todo o mundo. Estamos consigo onde quer que vocês estejam. Lá atrás estiveram connosco os Smiths, Big Mouth, Strikes Again. E agora vamos olhar para o trânsito. Está nada fácil o trânsito à passagem aqui pela zona de Mafra, com grandes dificuldades nas principais artérias devido às obras que estão a ser realizadas em frente ao Palácio Nacional nos próximos meses, semanas, vai ser assim. Há que redobrar a paciência para quem vem em direção a Mafra, conte com dificuldades à passagem por aqui. Muita gente está a optar, autodidica, pela A21 para, enfim, prosseguir com a sua vida dentro do possível, não é? Embora estas obras estejam a fazer com que haja de facto trânsito mais intenso, por exemplo, na rua da Doutor da Rua Joaquim Duarte Resina, assim é que é, dificuldades principalmente no sentido sobre ascendente, depois ali mais junto aos hipermercados Couto, com demora. Depois o trânsito desenvolve por aí fora em direção à rotunda da Carapinheira, que a esta hora, segundo as informações de que dispomos, tem apenas trânsito um pouco mais lento já nos metros finais para quem vem na Nacional 9. De resto, o trânsito a fluir relativamente bem aqui na região, apenas um pouco mais de dificuldades nos locais habituais, que é como quem diz, na Venda do Pinheiro e também ali na zona da Malveira. Conte com dificuldades na estrada da Avessada e também, já sabe, na

0: 25 de Abril. Trânsito por vezes um pouco mais complicado ali naquela zona. De resto, a 21 a rolar relativamente bem, apesar de o trânsito estar mais intenso. Olhando para Lisboa, aqui sim há trânsito bastante mais complicado. Temos a informação de dificuldades, por exemplo, à passagem pelo ponto 25 de Abril, onde há notícia de mais um acidente. Já hoje tinha ocorrido um no sentido sul-norte. Há de novo uma notícia de acidente que está a complicar o trânsito para quem circula de Almada para Lisboa. No sentido contrário, talvez seja a curiosidade que esteja a fazer com que todo o trânsito se vá acumulando na Avenida da Ponte, desde lá atrás, desde Sete Rios. Trânsito muito intenso por aqui, em direção, portanto, ao ponto 25 de Abril. Também muita intensidade na segunda circuito nos dois sentidos. Já sabe que há também trânsito intenso na A5 em direção a Cascais, e o mesmo acontece no IC19, com alguma lentidão ali à passagem pela zona do norte de Benfica, dos túneis de Benfica por aí fora, exatamente, que ainda assim hoje estão rolados com trânsito relativamente rápido. Ainda trânsito muito intenso também na própria segunda circuito, na zona do túnel do Grão, também muito trânsito em direção à ponte Vasco da Gama, que nesta altura está apenas com alguns abrandamentos ali na saída já para a zona do Montijo e Alcochete. É este o panorama do trânsito a esta hora. Se vai na estrada, redobre a sua paciência e faça boa viagem, sempre com a sua rádio, a rádio do Conselho de Mafra.
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0: Estamos de regresso à música, agora com o Steve Ray Corporation. Este tema chama-se Shadows of Ourselves.

0: Lana Del Rey. Love You Like a Woman, antes tivemos com Saturday Cherish the Day, lá atrás George Michael Round Here, e ainda Steve Corporation com Shadows of Ourselves, na abertura desta sequência. Vamos agora para a previsão do estado do tempo para o dia de amanhã. Vamos ter um dia muito parecido com o de hoje, mas com subida da temperatura máxima. Amanhã vamos ter sempre aqui 27 graus de máxima, depois a mínima vai baixar até aos 17, enfim, e depois vai ser sempre a subir durante todo este fim de semana. Só para ter uma ideia, uma das previsões a que tivemos acesso aponta para mais de 30 graus já no próximo domingo. Enfim, é o verão ainda a marcar-se a sua presença como nós gostamos, não é? Verões moderados, embora aqui a temperatura esteja a subir mais um pouco, que é aquilo que, enfim, que eu consigo tolerar. A partir dos 30 e poucos graus já começa a ser muito calor para mim. Deixa eu ficar connosco, vamos voltar já a seguir com mais música daquela que você gosta de ouvir. E a sua rádio tem a Rádio do Conselho de Mafra.
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0: 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Estamos de regresso à música, naquela que você gosta e sabe que pode ouvir-se aqui na sua rádio, na Rádio do Conselho de Mafra. Nos próximos minutos vamos ficar com uma das minhas preferidas dos Pink Floyd. Chama-se One Sleep e pertence ao álbum Momentary Lapse of Reason. Vamos então ouvir-se este espetacular tema. Ele está a tocar, ouve-se muito baixinho, mas está a tocar.

grandes músicas a rodar aqui na sua rádio. Primeiro lá atrás, Pink Floyd, One Slip. Depois Bon Jovi, Blaze of Glory. Recordamos ainda este I Don't Want a Lover, dos Texas. Estamos apenas 14 minutos das 7. Vamos levar atenção a algumas das notícias que estão a marcar-se a atualidade nesta quarta-feira.

0: Vamos até olhar para algumas das notícias que estão marcadas, de facto, na atualidade. Esta é uma delas. Escolas podem começar a contratar professores diariamente a partir da próxima semana. E ainda o governo português quer criar mecanismo permanente para avaliar o estado de infraestruturas. Ainda falando do governo, decide na próxima semana apoios para transportes, bombeiros e IPSS. Agora olhar-se para a atualidade internacional, a ONU deplora silêncio ensurdecedor face a restrições dos talibãs. Talibãs, assim que é. Olhando para o nosso país, para o país vizinho, assim que é, na Espanha, viveu meses de junho e julho e agosto mais quentes desde que há registros. E ainda esta notícia que está a transtornar a vida de muita gente. Falha técnica no controle aéreo provoca mais de 2 mil cancelamentos de voos só no Reino Unido. Olhando para o desporto, o Carlos Vincens, treinador da Braga, alerta para o poder do ataque do Estrela da Amadora. Sporting recebe da Galatasaray no regresso de Rafael Leão a Alvalade. E no Open dos Estados Unidos, Carlos Alcaraz falha meias finais após derrota com Ben Shelton. São estas algumas das notícias que estão marcadas à atualidade nesta quarta-feira. Há muitas, não é? Nestas são algumas das que estão marcadas à atualidade. Fique por aí, nós vamos voltar já a seguir com mais música para si.
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Os Kaiser Chiefs e este Ruby, lá atrás estivemos com The Weeknd e The Sacrifice. É o final deste espaço entre as 17 e as 19, que normalmente é animado pela Carla Alegre, que está de férias. Eu vou voltar já amanhã à sua companhia depois das 4 com uma versão reduzida do Palácio Nacional, uma hora de música exclusivamente em português, e depois vou continuar a fazer companhia até bem perto das 19 com notícias do país e do mundo e também informações de trânsito muito úteis para quem vai nas estradas da região e também da região de Lisboa, que nesta altura, olhando aqui para a região, se mantém com o trânsito bastante intenso. Vamos nos despedir de si por hoje com de novo os irlandeses U2. Vamos recordar este The Unforgettable Fire. Voltamos amanhã depois das 4. Deixe ficar com a sua rádio, a rádio do Conselho de Mafra. Até amanhã.

0: 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São 7 horas.
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1: Mais uma oportunidade para juntos aprendermos acerca da história da humanidade e quais as instruções que encontramos também neste livro incrível que é a Bíblia. É só o mais vendido em todo o mundo. Para já, vamos ouvir música e voz com Silvio Martins.

0: Creio em Ti, produção do músico e pianista Ruben Alves, Silvia Martins, Eu Creio em Ti. Bem-vindo ao programa O Som do Livro. Vamos juntos ouvir o Paulo Chaveiro.
1: Nós, no último programa, estivemos a olhar para o capítulo 10 do Evangelho de São Lucas. Chegámos até o verso 21. Mas como não terminamos essa reflexão, eu gostaria de voltar a esse mesmo texto aí, no verso 21, e continuar a ler. Este foi o episódio onde os 70 discípulos de Jesus Cristo foram enviados a anunciar o Evangelho de Jesus Cristo, a preparar, digamos assim, o caminho que Jesus iria trilhar de cidade em cidade. Eles chegaram perto de Jesus muito alegres porque viram que os demónios

Naquele momento, Jesus, cheio de alegria por ação do Espírito Santo, disse: agradeço-te, ó Pai, Senhor do céu e da terra, porque mostraste aos simples as coisas que tinhas escondido aos sábios e entendidos. Sim, Pai, agradeço por ter sido essa a tua vontade. Meu Pai entregou-me tudo. Ninguém sabe quem é o Filho senão o Pai, e ninguém sabe quem é o Pai senão o Filho, e aquele a quem o Filho o quiser dar a conhecer. Depois virou-se para os discípulos e disse-lhes em particular: feliz de vocês por verem as coisas que veem. Digo-vos que muitos profetas e reis gostariam de ter visto o mesmo, mas não puderam, e de ter ouvido o que vocês ouvem, mas não ouviram. Vemos como Jesus Cristo está feliz por ver acontecer a promessa, o cumprimento daquilo que Deus tinha dito na sua palavra. De facto, agora, Jesus Cristo estava a caminho da sua missão. A sua missão estava praticamente no final. Portanto, Jesus estava a agir e os seus discípulos estavam a ser preparados para continuar a propagar esta mensagem de esperança, a propagar esta mensagem de amor de Deus à humanidade. Depois vamos encontrar aqui no Evangelho de São Lucas, no capítulo 10, no verso 25, uma parábola. Jesus vai contar uma história. Parábolas são histórias que Jesus conta. São histórias de exemplos da vida real que Jesus dá para ilustrar mensagens e princípios espirituais. Esta parábola que Jesus vai contar aqui é desafiada por um doutor da lei. Ele chega com uma pergunta para Jesus Cristo. Ele queria mais uma vez apanhar o mestre em falso, ver se conseguia enganar Jesus Cristo. E diz então o verso 25: um certo doutor da lei, que queria experimentar Jesus, levantou-se e fez-lhe esta pergunta: mestre, que devo eu fazer para ter direito à vida eterna? A pergunta deste homem tem um intuito de testar Jesus Cristo. É feita para tentar confundir Jesus, como se fosse possível. Eu creio que ele não estava seriamente preocupado com a vida eterna, se tinha ou não direito a esta vida. Ele conhecia de alguma forma a lei mosaica. Ele era um estudioso da Bíblia. Ele era um estudioso do sistema mosaico. Ele por isso já tinha algum conhecimento da palavra de Deus. E por isso ele faz esta pergunta a Jesus, simplesmente para verificar o que Jesus diria, se vai contra ou a favor da palavra de Deus. E Jesus vai responder de uma forma muito sábia. Diz o texto no verso 26: que diz a Escritura acerca disso e como tu entendes? Jesus sabia que estava a falar com um doutor da lei, com um homem que pensava que conhecia bem a palavra de Deus. Este homem pensava que sabia mais da Bíblia do que o próprio Deus que a escreveu, do que o próprio Jesus, que era a palavra de Deus feita carne. Por isso Jesus remete a pergunta de novo para ele e diz: o que é que entendes tu? E ele então vai e responde: ama o Senhor teu Deus com todo o teu coração, com toda a tua alma, com todas as tuas forças e com todo o entendimento. Ama o teu próximo como a ti mesmo. Este homem, no fundo, ele conhecia bem a lei. Ele sabia que é o amor que é fundamental. Mas ele não vivia estes princípios. Por isso ele tenta arranjar uma resposta, enfim, que é correta ao mesmo tempo. Mas depois nós já vamos ver mais para a frente que ele tem uma atitude completamente descabida. E Jesus então, diante desta resposta deste homem, diz: respondeste bem, faz isso e terás a vida eterna. No fundo Jesus diz: ok, porque é que me perguntaste? No fundo tu já sabias a resposta. Se viveres dessa forma, então terás a vida eterna. Jesus, no entanto, sabia que não é através do cumprimento da lei que nós conseguimos alcançar a vida eterna. Porque esta expressão aqui usada, que este doutor da lei cita, certamente não seria fácil ser vivida. Amar a Deus de todas as forças, de todo o pensamento, de todo o coração, de toda a alma, é algo que não é possível ao homem natural. É algo que é impossível para si e para mim. Sempre há alturas em que nós colocamos talvez os nossos interesses em primeiro lugar, colocamos o nosso trabalho em primeiro lugar, colocamos talvez os nossos filhos ou a nossa esposa ou o marido em primeiro lugar e esquecemos de pôr Deus em primeiro lugar. Então Jesus sabia que era impossível completar, viver de acordo com toda a lei. Foi exatamente por isso que Jesus veio. Ele veio porque ele viu que, ao dar a lei de Moisés, o homem no fundo era confrontado com o seu pecado. O homem no fundo era confrontado com aquilo que não era capaz de realizar. E bastaria pegar só neste princípio: nós temos todos os mandamentos das Escrituras, mas

Este era único e bastaria para nós percebermos que não conseguimos viver de acordo com toda a lei de Moisés. A lei é boa, é algo que foi dado por Deus para nosso benefício. É algo que foi dado para nós podermos ver como nós estamos a caminhar. É como um padrão, um barómetro, algo que mede a nossa vida, que nos faz olhar e verificar como estamos a andar. No fundo, a lei é como um espelho, onde nós nos olhamos e podemos verificar como nós somos na realidade. E Jesus sabia que o homem natural não consegue cumprir na íntegra toda a lei. Por isso, se conseguíssemos viver isso, Jesus disse, fazes bem, se vives isso, então tens a vida eterna. Mas Jesus sabia que era impossível amar a Deus dessa forma e amar o próximo. Exatamente por isso que Jesus Cristo veio. E só Ele cumpriu verdadeiramente a lei. Só Ele veio e conseguiu cumprir tudo aquilo que a lei dizia. E é por isso que somos salvos em nome de Jesus Cristo. O apóstolo Paulo nos diz, porque os simples ouvintes da lei não são justos diante de Deus, mas os que praticam a lei hão de ser justificados. Então era necessário viver de acordo com essa lei, tintim por tintim, todos os itens da lei. No livro dos Gálatas, o apóstolo Paulo ainda escreve o seguinte, no capítulo 2, no verso 16. Sabendo, contudo, que o homem não é justificado por obras da lei, e sim mediante a fé em Cristo Jesus. Também nós temos crido em Cristo Jesus para que fôssemos justificados pela fé em Cristo e não por obras da lei. Pois por obras da lei ninguém será justificado. Vemos que o apóstolo aqui parece contraditório. Por um lado ele diz que se vivermos de acordo com a lei temos então encontrado justiça diante de Deus. Por outro lado diz que não há obras da lei possível para nós sermos justificados. E isto tem a ver com conseguirmos ou não viver todos os itens que a lei nos apresenta. Por isso é que nós temos que olhar para a lei e verificar se nós seríamos ou não capazes de viver todos os itens. Eu creio que não. Por isso mesmo Jesus veio. A própria Bíblia nos apresenta dizendo que não é possível nós vivermos de acordo com toda a lei. Agora, isto não quer dizer que nós vamos desprezar a palavra de Deus. Não quer dizer com isto que vamos desprezar as orientações que Deus nos dá para serem vividas. Antes, pelo contrário, se nós dizemos que amamos a Deus, então vamos querer obedecer àquilo que Deus nos diz. Mas não é o facto de obedecermos que nos dá a vida eterna. Talvez este doutor da lei, para ser honesto diante de Jesus, talvez ele deveria ter dito, Mestre, sinceramente eu tenho tentado tudo isso. Tenho tentado amar a Deus de todo o meu coração, de toda a minha alma, de toda a minha força. Tenho procurado amar o meu próximo como a mim mesmo, mas eu não consigo. Eu não sou capaz de cumprir a lei, nem posso viver à altura da lei de Deus. Reconheço a minha falência moral, espiritual. Sou apenas um intérprete da lei, procuro trazer e auxiliar as pessoas a entender melhor a lei. Mas eu reconheço o meu pecado. Não posso salvar a minha alma pelo cumprimento desta lei, porque ela está muito acima das minhas forças e das minhas capacidades. Eu preciso de ti para me salvares. Talvez deveria ter tido esta conversa este doutor da lei, mas ele achava-se demasiado, enfim, superior, com uma moralidade tão boa, tão impecável, que ele achava que era capaz mesmo de cumprir toda a lei. E infelizmente, às vezes cruzamos com pessoas assim, com uma arrogância tal, pensando que têm a ética e a moral acima de tudo e acima de todos, que acham que são intocáveis de alguma forma. Algumas pessoas até colocam esses líderes religiosos ou líderes políticos ou outros líderes quaisquer em certos pedestais, como se essas pessoas fossem impecáveis, não pecassem. Mas não há ninguém assim à face da terra. Todos nós necessitamos de Jesus Cristo. Todos nós necessitamos de olhar para Jesus e perceber que só Ele cumpriu na íntegra a lei. É por isso que Jesus exclamou a este doutor da lei, respondeste bem, faz isso e terás o direito à vida eterna. Ou seja, Jesus sabia perfeitamente que era impossível este homem conseguir alcançar a perfeição da lei que Deus havia dado. Este homem, apercebendo-se da resposta de Jesus, vendo que afinal de contas Jesus tinha dito, ok, se queres seguir por esse caminho, então, ok, vamos fingir que é assim mesmo, como tu dizes. Então ele tenta arranjar mais uma justificativa e diz assim, mas o doutor da lei, querendo justificar-se, disse a Jesus, e quem é o meu próximo? Quer-se dizer, como se fosse possível amar a Deus como ele estava a descrever, então ele pega-se a um pormenor, mais uma vez, pega-se naquilo que é visível. Jesus sabia perfeitamente que aquilo que falha em primeiro lugar é aquilo que vai no nosso coração. Do coração do homem não procede coisa boa.
E Jesus sabia que era impossível amar a Deus com toda aquela intensidade que este doutor da lei descreveu, com toda a nossa força, toda a nossa alma. Ele, como sabe que isso não é possível ser medido, ele pega-se então àquilo que é possível ser medido, que é a relação com o próximo. E por isso ele tenta desculpar-se dizendo: bem, eu até nem sei quem é o meu próximo, como é que eu posso amar? Basicamente é isso que ele está a dizer, por outras palavras: quem é o meu próximo? E Jesus então vai contar aqui uma história interessantíssima. Vai mostrar quem é de facto o nosso próximo. Talvez você esteja a fazer esta mesma pergunta: quem é o meu próximo? Quem é que eu posso amar então dessa forma? Como é que eu posso manifestar o meu amor àqueles que cruzam comigo? Jesus vai exatamente falar quem é o próximo. E no verso 30 diz assim: então Jesus respondeu: e um homem a descer de Jerusalém para Jericó, e caíram sobre ele uns ladrões, que lhe roubaram roupa e tudo, espancaram-no e foram-se embora, deixando-o quase morto. Por casualidade descia um sacerdote por aquele caminho. Quando viu o homem, afastou-se para o outro lado. Também por lá passou igualmente um levita, que ao vê-lo afastou-se também. Entretanto, um samaritano que ia de viagem passou junto dele e ao vê-lo teve pena. Aproximou-se, tratou-lhe os ferimentos com azeite e vinho e pôs-lhe ligaduras. Depois colocou-o em cima da sua jumenta, levou-o para uma pensão e tratou dele. No outro dia deu 2 moedas de prata ao dono da pensão e disse-lhe: cuida-me deste homem e quando eu voltar pago-te tudo o que gastares a mais com ele. Jesus perguntou então ao doutor da lei: qual dos 3 parece que foi o próximo deste homem assaltado pelos ladrões? E ele respondeu: o que foi bom para ele. Jesus concluiu: vai e faz o mesmo. Jesus aqui, com uma história bem simples, confronta este líder, este doutor da lei, que supostamente era um erudito, alguém estudioso, alguém que, enfim, pesquisou muito, dizendo: o teu próximo é aquele que cruza contigo, é aquele que está necessitado ao pé de ti. E no fundo Jesus vai desmistificar toda esta ideia que eventualmente os fariseus e os doutores da lei tinham acerca de amar a Deus e amar o próximo. A nossa relação com os outros manifesta-se por aquilo que a gente faz. Quer dizer, não posso dizer que amo uma pessoa e estou constantemente a maltratá-la, ou quando ela necessita eu afasto-me dela. Isso não é amor ao próximo. Jesus, com esta história, ilustra bem com 3 tipos de atitude diferente. Vamos encontrar a atitude do ladrão. Este é uma filosofia de vida que diz assim: o que é teu é meu, ou seja, eu posso tirar-te aquilo que tu tens. Depois encontramos um outro estilo de vida, que é dos sacerdotes, dos religiosos, que no fundo dizem assim: o que é meu e não vou partilhar com ninguém. E depois finalmente temos o bom samaritano, que tem uma filosofia de vida diferente e que diz assim: o que é meu é também teu e eu vou-te ajudar com o que tenho. Então esta é de facto a atitude daquele que ama o seu próximo, daquele que se preocupa com aqueles que estão ao seu redor. Amar o próximo tem a ver com isto, tem a ver com o parar um pouco, olhar para as necessidades daquele que estão ao nosso lado e dizer: eu vou dar aquilo que eu tenho em teu favor. Às vezes esse próximo que está ao nosso lado não tem forma de nos agradecer, não tem forma sequer de reagir para poder receber de nós essa ajuda que nós queremos dar. Por outro lado, essa atitude do bom samaritano é uma atitude voluntária, é uma atitude que vai do coração, que não espera receber nada em troca também. Amar o próximo tem a ver com isto, tem a ver com nós darmos de uma forma desinteressada, tem a ver com nós darmos mesmo não esperando que o outro nos retribua. Esse é o verdadeiro amor ao próximo. O verdadeiro amor ao próximo também implica que muitas vezes nós temos que fazer o sacrifício de dar a nossa jumenta ao outro. Muitas vezes somos penalizados, digamos assim, em favor daquele que amamos. Aconteceu com este samaritano. Ele certamente usava a sua jumenta para se deslocar, e quando viu este homem deitado no chão, então colocou-o em cima da jumenta e ele foi a pé. Foi ele que se sacrificou em favor do outro. E amor ao próximo tem a ver com isto, tem a ver também com sacrifício, tem a ver com dar aquilo que nós temos, que seria para nosso proveito, e damos em favor do outro. Este bom samaritano fez o mesmo. Ele deu aquilo que ele tinha, deixou inclusive moedas com aquele homem da estalagem. Ele não tinha dever nenhum para com esse homem que ele encontrou no caminho, e no entanto ele fez isso. Jesus pega aqui também numa imagem muito interessante. É preciso notarmos que quem faz a pergunta é um doutor da lei,
é um judeu. E Jesus vai pegar no exemplo de um samaritano. Talvez para nós, aqui europeus, esta linguagem já não faça muita diferença. Mas para aquele homem, doutor da lei, um samaritano era um homem de um povo, de uma raça que não deveria ser apreciada. Os judeus nem sequer se davam com os samaritanos. Eles não se falavam sequer, eram persona não grata. E Jesus vai dizer, ok, amor ao próximo qualquer um pode dar. Independentemente da raça, independentemente da religião, uma pessoa que manifesta amor ao outro é aquele que se dá. É aquele que faz qualquer coisa em favor do seu próximo, sem esperar nada em troca. E esse é o verdadeiro amor. O verdadeiro amor é aquele que nós podemos avaliar no nosso coração. E Jesus pega este exemplo de um homem de uma raça que os judeus não aceitavam para dizer, ok, aqueles que eram religiosos, que eram do mesmo povo que aquele homem que foi assaltado, não fizeram nada em seu favor. Mas um samaritano, um homem de um grupo étnico, de um grupo desprezado pelos judeus, foi esse que veio manifestar amor para com aquele homem necessitado. Isso era algo ofensivo para aquele judeu que estava a ouvir. Eles não se davam com os samaritanos. Para um judeu, um samaritano era de facto um povo muito estranho. Era um povo que eles punham claramente de parte. Isto mostra-nos aqui pela palavra de Deus que Deus não dá espaço para esse tipo de atitudes. Esse tipo de atitudes racistas, esse tipo de atitudes de colocar os outros de parte, esse tipo de atitudes que coloca, algumas pessoas se colocam em lugar de superioridade, não tem espaço nas Escrituras. Eu quero dizer muito frontalmente, é pecado. A Bíblia nos mostra que ter esse tipo de atitudes racistas, esse tipo de atitudes de superioridade, são pecado aos olhos de Deus. Por isso Jesus Cristo traz aqui à reflexão deste doutor da lei um samaritano. Alguém que era desprezível por ele. Alguém que não era de considerar sequer. E Jesus diz, este homem, este samaritano que tu desprezas, este homem que tu não aceitas como fazendo nada de bem, foi ele que amou o judeu. Foi ele que amou esse homem. Foi ele que amou o próximo. Por isso, ele tem direito à vida eterna. No fundo, é o que Jesus está a dizer nas entrelinhas a este doutor da lei. E eu creio que nós devemos refletir também isto que Jesus quis ensinar nesta parábola. Todos têm acesso à vida que Jesus quer dar. Não há uma classe elitista na relação com Deus. Sejam eles pobres, ricos, sejam eles brancos ou negros, não há classes separadas para ter uma relação com Deus. Deus veio e se fez homem e habitou entre nós para todos. Deus se quer relacionar com todos. O verso 38 continua ainda a dizer... Jesus e os discípulos seguiam o seu caminho. Ao entrarem numa aldeia, uma mulher chamada Marta recebeu Jesus em sua casa. Ela tinha uma irmã chamada Maria, que se sentou aos pés do Senhor para o ouvir. Ora, Marta andava muito atarefada por ter muito que fazer. Aproximou-se e disse, Senhor, não te preocupas que minha irmã me deixe só com tanto trabalho? Diz-lhe então que me venha ajudar. Mas Jesus respondeu, Marta, Marta, andas preocupada e aflita com tantas coisas, quando uma só é necessária. Maria escolheu a melhor parte, que não lhe será tirada. Eu creio que este texto aqui é algo que é muito importante para nós. É algo que fala a cada um de nós na nossa sociedade. Hoje vivemos numa sociedade cheia de Martas. Correm de um lado para o outro, querem fazer tudo, sempre ocupados, sempre ocupados. Algumas vezes até no serviço para Deus... E Jesus está a dizer, o que importa é ouvir a minha palavra e pô-la em prática. Jesus não está a dizer que Marta estava errada, que não é importante servir a Cristo, não é isso que Jesus está a dizer. Jesus está a dizer que é importante também nos aquietarmos, pararmos a correria que estamos a fazer. Jesus vai nos avaliar, sem dúvida, por aquilo que nós somos, por aquilo que nós temos na nossa relação com Ele. Nós não vamos ser salvos ou Deus não nos vai amar mais por aquilo que nós fazemos. E nós às vezes temos esse conceito quase, enfim, em que esperamos que aquilo que nós fazemos seja muito valorizado. E Jesus está a dizer, oh Marta, tem calma, aquieta-te, ouve a minha palavra, aquieta o teu coração. E às vezes nós temos uma atitude comportamentalista, queremos ver tudo pelo fenómeno daquilo que fazemos. Mas Deus avalia o nosso coração e avalia quem nós somos. E no fundo Deus está a falar neste momento consigo, dizendo, o que estás a fazer?
Qual é o teu percurso? Tens dedicado tempo a ouvir a minha palavra? Tens dedicado tempo para te quietar, não andar em stress, não andar perturbado com coisa alguma? Não andais ansiosos com coisa alguma, disse Jesus numa outra situação. E ele está a dizer exatamente isto a Marta. Porquê tanta perturbação? Há uma coisa que era necessário ser feita, era ouvir a minha palavra e pôr em prática. E Maria escolheu essa boa parte. Está você disposto a escolher essa boa parte para a sua vida também? Então pare um pouco. Faça uma análise da sua própria vida. Talvez eu sugeria que a fizesse até por escrito, pegando numa folha e dizendo: quanto tempo eu tenho gasto a ouvir Jesus Cristo? Quanto tempo eu tenho gasto ao estar em oração? Quanto tempo eu tenho gasto a fazer muitas coisas? E faça uma lista das coisas que tem feito. E então avalie diante de Deus, talvez algumas das que precisa deixar e precisa se colocar aos pés de Jesus. Não perca mais tempo e ouça a voz de Jesus neste momento. Nós vamos ficar hoje por aqui. No próximo programa iremos continuar a olhar para a vida de Jesus Cristo. Até lá, você fique sempre na nossa companhia e que Deus o acompanhe e guarde.

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0: 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São 8 horas.
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0: 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São 9 horas.
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0: 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São 10 horas.
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5: Boa noite, sejam bem-vindos à emissão número 78 de Suspeitos do Costume, um programa com apresentação de Vítor Correia. Hoje o tema é Uma Paixão Sem Acasos. Abrimos musicalmente com Shane Levine e este Can You Hear Me?

0: Uma paixão sem acasos. Chama-se Nuno Gonçalves, tem 57 anos e, embora só há cerca de 15 anos se dedica à música de uma forma mais profissional, a verdade é que a música entrou na sua vida muito, muito cedo. Tinha apenas 5 anos quando começou a frequentar aulas na Gulbenkian, um talento que uma professora de piano reconheceu e que tentou preservar, pedindo à família que nunca lhe retirasse a música. Mas a vida, por vezes, obriga-nos a fazer escolhas. Nuno acabou por seguir outro caminho. Foi serralheiro aos 15 anos e é técnico de ótica há 4 décadas. Mas aquele bichinho ficou lá à espera. E foi na Silveira, em Torres Vedras, onde vive há cerca de 25 anos e onde se integrou profundamente na comunidade, que a música voltou a ganhar espaço na sua vida. Primeiro através do rancho folclórico da Silveira, onde descobriu o palco. Depois, através da criação de uma escola de música numa associação local. E finalmente, quando percebeu que era chegada a hora de deixar de adiar aquilo que sempre o acompanhou, vieram as aulas de canto, vieram novas aprendizagens, vieram as influências de Rui Veloso, Jorge Palma, Trovante e tantos outros, e surgiu uma amizade, uma cumplicidade, um encontro musical que deram origem ao Puro Acaso. Um projeto que, ironicamente, de acaso parece ter muito pouco. São já 11 anos de estrada, de música, de palcos e de histórias para contar. Pelo caminho, outros projetos, outras bandas, outros músicos e diferentes sonoridades. E há também nomes que se tornaram companheiros desta viagem, como Sérgio Alves e Zé Guia. Hoje, Nuno Gonçalves continua a cantar, continua a subir ao palco e continua a provar que nunca é tarde para dar uma oportunidade a uma paixão. Boa noite, Nuno.
1: Boa noite.
0: Em primeiro lugar, muito obrigado por teres aceito o desafio de ser suspeito durante 2 horas. Presumo que seja a primeira vez que estás nessa condição de suspeito.
1: Sim.
0: Mas aqui é por um bom motivo. Eu ia começar por te perguntar, Nuno, quando olhas para os teus 57 anos, sentes que a música sempre esteve destinada a fazer parte da tua vida, ou foi a vida que acabou por te devolver à música? O que é que aconteceu nestas duas possibilidades, digamos assim?
1: É uma boa pergunta. A música sempre esteve presente na minha vida, de alguma maneira, portanto, onde eu estou tem que haver música a tocar, sempre. E lá está, foi como fiz esta introdução, e bem, começou muito cedo. Na altura até era aulas de piano, portanto não era canto. E agora mais tarde foi o canto que se tornou nesta paixão dos palcos, tudo isso, porque o piano eu não toco nada, nem instrumento nenhum, a não ser caso. E quando fui a palco e quando comecei a perceber que aquele palco me chamava, e então um bicho começou outra vez a fervilhar cá dentro e a morder-me e a dizer: está na altura. Os meus filhos, felizmente, na altura já

0: foram dois, se fizesse uma audição com aqueles músicos todos e estar ali a partilhar com eles os ensaios, os palcos, tudo isso, não consegui conter o bicho.
1: Já agora falamos dos filhos, eu sei que também tens a esposa, vamos dar nome a todos eles. Como é que se chamam os filhos?
0: Miguel e Rita.
1: Miguel e Rita, se estiverem a ouvir, um grande abraço para vocês. E a esposa?
0: Agora é Cristina.
1: A Cristina também. Um beijinho, Cristina, daqui da produção dos Suspeitos do Costume. Nuno, tu dizes que tens 57 anos, mas apenas cerca de 15 dedicados profissionalmente à música. Achas que esses 15 anos têm, de alguma forma, o peso dos outros 40?
0: Não, é muito mais. É muito mais que isso. Muito mais. São intensos.
1: São 15 anos muito intensos.
0: Muito intensos, muito intensos. Em que, de facto, quando entrei para a música, agora nestes 15 anos, como é que eu vou dizer? A música puxa por mim. A música, os palcos, esta adrenalina toda, o transmitir, conseguir ter essa capacidade a cantar com qualquer outro músico que toque qualquer instrumento, de fazer dar a alma a uma música que não é nossa, porque eu nunca gravei nenhum
1: originais
0: original, mas conseguir dar corpo e a minha, digamos, a minha intuação, a minha interpretação de cada música é fascinante.
1: Antes de falarmos do cantor, quero também conhecer o homem. Quem é que é o Nuno Gonçalves quando não está em cima de um palco?
0: Pronto, profissionalmente técnico de ótica, já há 40 anos, que é também uma profissão que eu gosto muito de exercer. Na Silveira era um sonho, a vida, nós há pouco estávamos a falar exatamente disso, a vida é feita de sonhos, a música é um deles. Mas a minha profissão técnico-tótica também foi pela qual lutei, porque queria também ter um espaço que fosse meu. Aprendi, trabalhei em diversas casas e essa aprendizagem fez com que eu sonhasse ter a minha própria loja, o meu próprio espaço. E a coisa proporcionou-se e pronto, e já lá vão ali na Silveira 26 anos em que a loja está aberta. É quase como um filho fazer uma loja e criar, e sabes disso também, também já tiveste vários projetos, não é? E nós olhamos para aquilo quase como um filho que vai crescendo e depois manter ao longo destes anos todos a qualidade e não é fácil também, é tão difícil, ou se calhar mais difícil do que criar aquilo de raiz e fazer, mas é um desafio diário e continua-me a fascinar ainda.
1: Concordo contigo em absoluto. Criar o negócio e colocá-lo lá em cima não é fácil, mas mantê-lo lá em cima é mais difícil.
0: Exatamente.
1: Foste serralheiro aos 15 anos e és técnico de ótica há cerca de 40. O que é que essas duas profissões te ensinaram sobre a vida e sobre as pessoas?
0: De formas completamente diferentes. Ou seja, a serralharia era uma oficina, portanto uma oficina bastante grande também, onde a relação humana ali, naquela altura principalmente, estamos a falar há 40 e tal anos, portanto as hierarquias eram muito mais vincadas, o respeito pelo superior, hoje em dia não há tanto, nota-se que não há tanto isso. Na parte da ótica, como é um espaço público, digamos assim, onde atendemos ao público, é muito engraçado porque comecei a trabalhar no Marquês de Pombal, em Lisboa, onde o público era um público completamente diferente do que este que estamos numa zona mais, não vou dizer de província, mas é quase. E é um público completamente diferente.
1: Mas ambos são exigentes?
0: Ambos são muito exigentes. Talvez este mais, porque como é um meio pequeno, toda a gente se conhece, um pequeno deslize qualquer, aquilo é logo espalhado.
1: Não pode haver deslizes.
0: Ah, tem que haver, e as pessoas também, sim, têm que perceber que somos humanos e que erramos.
1: Nós não somos máquinas,
0: exatamente.
1: É o que eu ia dizer.
0: Mas é muito mais fácil admitir logo, olha, errei, peço imensa desculpa e seguir em frente e solucionar esses erros. Mas é mais difícil fazê-lo no meio pequeno do que no meio grande, sim.
1: Há alguma coisa que tenhas aprendido a trabalhar com as mãos que hoje leves contigo para cima de um palco? A serralharia não tem muito a ver com
0: não,
1: estar
0: não.
1: Em cima de um palco a atuar para uma plateia.
0: Não, não, não, não, de todo, de todo. É, são coisas completamente diferentes.
1: E o técnico de ótica também não.
0: Talvez a única.
1: Temos três coisas distintas na tua vida.
0: Exatamente. Talvez a única coisa que se arrasta para cima do palco é o contacto com o público nesta parte da, da, da,

0: da ótica, digamos assim, e da loja. Pronto, dá-me alguma bagagem para saber estar, digamos assim, em palco e comunicar com as pessoas. Mas mesmo assim são situações completamente diferentes. E uma coisa em comum, por exemplo, posso dar este exemplo, podemos estar num dia mau, um dia péssimo, onde tudo nos corre mal. Mas quem está à nossa frente, seja público da música ou o nosso cliente, não pode levar com isso. Portanto, tem que estar sempre com um sorriso nos lábios. E no caso da música, que é diferente então daí da ótica, por exemplo, aquela alma que temos que transportar do criador da música para a pessoa, temos que saber, mais do que cantar, saber dar essa interpretação, saber dar essa alma, essa música, dar-lhe vida.
1: Essa do dia mau fez-me lembrar alguém hoje que se esqueceu de tudo em casa. Carteira com documentos, chaves, enfim.
0: Acontece.
1: Acho que é da idade.
0: Mas vai correr bem o resto do dia.
1: Estou a falar de mim próprio, como é óbvio. Trabalhar tantos anos numa profissão e simultaneamente alimentar uma paixão artística exige muita disciplina. Achas que a tua carreira profissional se te preparou enquanto pessoa para seres músico? Achas que isto é tudo um caminho natural e normal da tua vida? E que o intuito não é ficares na ótica, é acabares realmente como cantora?
0: Sim. Já lá vão bastantes anos e na ótica, e há pouco estávamos a falar exatamente sobre isso, em que eu já começo, mais uma vez digo, a vida é feita de sonhos e de projetos. E se calhar para breve estará o fim da minha carreira de ótico, penso eu. Continuo a gostar muito daquilo que faço, mas já se começa a ser difícil, a tornar difícil conciliar as duas coisas.
1: Nós partilhamos isso ao jantar e chegamos à conclusão que eram tantas décadas que até doía quando ouvíamos da nossa boca sair o número de anos, não é?
0: Exatamente. E pronto, e estes anos começam de certa maneira a pesar, as noites mal dormidas, a ausência.
1: Porque depois é preciso entender aqui, quem nos está a ouvir, que o Nuno se vai atuar até mais tarde e no dia a seguir, lá está o Nuno na ótica.
0: Exatamente, né? Às vezes a segurar a cabeça com a mão, mas pronto, como digo, a ótica é a minha principal profissão, continua a ser ainda, e tenho que a preservar. Portanto, não posso prejudicar de maneira nenhuma essa parte, e o manter a qualidade daquilo passa por aí também. Portanto, temos que nos disciplinar o mais possível. Compensa-se os sonhos nos dias em que não atuamos. Pronto, é um bocado assim nessa ginástica que se faz.
1: Se tivesses que definir o Nuno de há 40 anos e o Nuno de hoje em dia em poucas palavras, como é que o farias?
0: O Nuno de hoje em dia é uma pessoa mais feliz. Desde que a música entrou na minha vida, desta forma, é uma pessoa mais feliz, mais completa, sim.
1: Mais realizada.
0: Sim, sem dúvida.
1: Eu ia-te propor a primeira pausa, que é com uma das tuas músicas. É, como tu disseste, por enquanto ainda não há originais, mas tens aqui uma música que é, salvo erro, do Pedro Brunhosa, que é o Tudo o que eu te dou.
0: Sim.
1: Então vamos escutar aqui a interpretação do Nuno.
0: Foi uma gravação ao vivo.
1: Vamos.
2: Essa é daquelas que vocês também podem...

0: Cá estamos nós de volta, depois de termos escutado aqui um cover do Tudo o que eu te dou, do Pedro Abrunhosa. Eu estava a contar aqui ao Nuno que uma vez tive a grata oportunidade de ver o Abrunhosa, foi durante a altura da Covid. Eu moro próximo do Lourdes Shopping e ele teve uma atuação no Lourdes Shopping que era para um número restrito de pessoas, era as primeiras que chegassem. Aquilo era para aí 50 pessoas numa sala dentro do centro comercial e foi a primeira vez que eu vi ao vivo o Pedro Abrunhosa. Nuno, vamos abordar agora a entrada da música na tua vida, que acontece muito cedo. Vamos recuar até aos teus 5 anos. O que é que uma criança de 5 anos encontrava quando entrava numa aula de música na Gulbenkian? O que é que tu encontravas nessas aulas?
1: Encontrava... Era muita alegria, muita disciplina também. Era muito engraçado. Tudo aquilo era imenso para uma criança de 5 anos. Fazia-se alguns exercícios muito engraçados de vocais, depois também a parte de ler música, portanto já ensinavam a ler as pautas, tudo isso. Embora tenha sido na Gulbenkian numa passagem extremamente curta, naquela, principalmente naquela época, eu costumo dizer, quem não tivesse pedigree, que era o meu caso, não tinha direito a estes altos voos. E como disseste na introdução, e bem, na altura, aquela professora que a professora na altura, a professora Helena, nunca mais me esqueço, que achava que as crianças que tinham algum talento para a música, ela quis continuar a acompanhá-los. E depois lembro-me de sairmos da Gulbenkian e começar a ter aulas na casa dela. E a memória que tenho, além das aulas serem super divertidas e eu ansiar por aquelas quintas-feiras, porque era a quinta-feira que nós tínhamos as aulas, ela tinha um piano na sala dela, lindo, lindo, lindo, em mármore com um rebordo dourado. E então o pináculo daquilo era, muitas vezes a gente olhava para aquilo, mas tínhamos os nossos próprios instrumentos. Eu tinha uma que não sei se sabes o que é, uma melódica.
0: Não sei. Sopa. Ah, já sei. Pronto. Sim.
1: Era o nosso instrumento que nós podíamos tocar, e outros de rítmicos, portanto, que podíamos usar. Muito ocasionalmente podíamos sentar na banqueta e fazer ali qualquer coisa no piano, que para mim era uma coisa imensa, não é? E tenho memória dessas horas, desses dias.
0: No fundo já respondeste em certa medida à próxima pergunta, que era se tens alguma memória concreta dessas primeiras aulas.
1: Curiosamente, mais memória das aulas de música do que propriamente da escola primária.
0: Nessa altura, se calhar, já estava definida essa paixão pela música.
1: Já.
0: O que terá visto essa professora de piano em ti para insistir tanto em que continuasses? O que é que tu achas que ela viu em ti?
1: Talvez a paixão, talvez algum jeito pela música. Pronto, isso só ela e os meus pais é que poderiam responder. Mas pronto, para ela insistir dessa forma, porque viu que poderia haver ali algum talento, digamos assim.
0: Ela chegou a pedir aos teus pais que nunca te retirassem a música. Quando hoje recordas essas palavras, que significado é que elas têm para ti?
1: Algum orgulho por ver numa criança de 5 anos algum talento. Ao mesmo tempo alguma pena, mas coitados, os meus pais esforçaram-se. Naquela altura não era tão fácil, não havia muitas escolas de música, havia muito pouquíssimas escolas de música. Eu morava na Amadora e a professora dava aulas na Avenida de Roma, parecendo que não, logisticamente era muito difícil. E então, coitados, os meus pais tiveram que fazer escolhas, e depois também entrei na escola primária e as coisas não se tornaram compatíveis, e pronto, e teve que ser assim.
0: Os teus pais não conseguiram suportar financeiramente a continuidade das aulas? Alguma vez sentiste que tinhas perdido uma oportunidade?
1: Não. Não, as coisas são o que são, compreendi perfeitamente. Portanto, não era possível, não era viável.
0: Às vezes a vida leva-nos por um caminho.
1: Sim.
0: Mas depois, mais à frente, faz um atalho para voltarmos ao ponto de partida, não é?
1: Já não era só a parte financeira, mas também a parte logística, porque trabalhavam e não era compatível com os horários deles. À quinta-feira à tarde, um deles tem que estar a faltar ao trabalho para me levar às aulas. Portanto, compreendi perfeitamente. E depois também a escola primária, que entretanto começou, e tinha que faltar à escola primária à tarde, à quinta-feira, para ir a aulas de música. Na altura não, pronto, ficou arredado.
0: E se os teus pais tivessem tido condições para manter essas aulas, achas que a tua vida teria sido completamente diferente?
1: Talvez sim. Talvez tivesse sido. Talvez o caminho tivesse sido outro. Talvez sim, sim. Mas não, muito honestamente nunca perdi muito tempo a pensar dessa forma, porque foi o que foi. E acabei por encontrar, felizmente, a música mais tarde. E como disse há pouco e bem, nunca é tarde. Nunca é tarde para... Olha, isso é uma música do nosso amigo Julião. Nunca é tarde, afinal.
0: Mas é verdade.
1: Um abraço para o Julião.
0: Grande abraço para o nosso amigo Julião.
1: E nunca é tarde. E, de facto, está-me a saber imensamente bem, ao fim destes anos todos, estar na música. E lá está. Eu vejo como futuro, a partir do momento em que arrumo as botas, digamos assim, da parte da ótica, dedicar-me à música. E aprender, e se calhar aprender um instrumento e ter mais aulas de canto, porque as aulas de canto foram muito, muito curiosas. Um amigo que eu conheci entretanto, holandês, que estava cá e que tinha uma produtora, e que começou a dar-me assim, umas aulas mais... eram muito sui generis as aulas, ou seja, nós íamos lá, ele fazia a música, gravava-se e agora vai para o carro ouvir isto, porque a gente tem sempre tendência para ouvir só os defeitos.
0: É verdade.
1: Não é? E então era através desses defeitos que eu iria aprender. Depois também a voz também passa por uma ginástica, tal como qualquer atleta. E comecei a notar que a tessitura, ou seja, a capacidade vocal, ia cada vez mais aumentando, a colocação da voz, a respiração, que é muito importante, os silêncios, as entradas, tudo isso. Foi uma aprendizagem muito, muito engraçada.
0: Mas tens uma voz radiogénica. Disseste que uma das possibilidades no futuro, quando enverdares pela carreira musical, é também teres, por exemplo, um programa de rádio.
1: Porque não, era uma das minhas paixões.
0: A tua voz é radiogénica.
1: Uhum. Oh, obrigado.
0: É uma voz bem forte, bem colocada, com boa dicção. O que é que ficou dentro de ti dessa criança? Ficou alguma coisa? Há sempre coisas que ficam, não é?
1: Ficam boas memórias. Eu tive uma boa infância, apesar de tudo, daquela parte da música não se ter concretizado. Mas a música continua sempre muito presente. Aliás, eu acho que a música está imensamente presente em mim, porque desde o berço, desde sempre, o meu pai é um audiófilo, é uma pessoa que ouve, é muito eclético também, ouve desde a música clássica ao fado, ao rock, tudo. E continua, felizmente nos seus 84 anos, continua, de vez em quando aparece uma música nova e lá estou, pai, olha esta música. Tá? E às vezes é ele que faz essa ponte.
0: Partilham as músicas
1: muito,
0: que descobrem.
1: Muito, é uma paixão nossa. O meu pai tem uma coleção de discos brutal.
0: Discos de vinil.
1: Vinil e CDs.
0: Sim. E CDs.
1: Tem. E partilhamos muito essa paixão. E então sempre se ouviu música lá em casa, sempre. Ainda hoje, cada vez que lá vou a casa, a primeira coisa que eu ouço é um rádio a tocar. Portanto, e essa paixão julgo que vem daí.
0: Durante os anos em que a música não era uma profissão, continuaste, obviamente, a cantar e a ouvir música, e sentes que o fizeste de uma forma diferente das outras pessoas? Uma pessoa, quando canta, se calhar desperta para uma série de coisas que o comum dos mortais que está a ouvir uma música não faz, não é? Olha, aquele tipo ali teve um tom abaixo ou acima.
1: Sim, essa parte sim. Depois uma coisa que me irrita profundamente, mas eu não sei controlar isso, que é quando se estou a ouvir uma música no carro, mas isso acontece-me desde sempre. Se estou a ouvir uma música no carro, parece uma criança a chorar. Se a música me toca, começam-me a cair as lágrimas, mas sempre foi assim, desde pequenino também. A minha mãe contava com muita graça uma história. Uma vez um senhor foi lá à casa para arranjar a máquina de lavar. E o senhor estava a arranjar a máquina de lavar e a assobiar qualquer coisa. E isto contado pela minha mãe, que eu não me lembro, claro. E então, de repente, ele começou a ouvir fungar, olhou para trás e estava sentado no chão a ouvi-lo e a chorar. E o senhor ficou preocupado, o que é que está a passar? Não, deixa estar que é mesmo assim, é normal. Normal. Sim, ele está a ouvir o senhor a assobiar e gostou da melodia e sentiu. Ficou assim.
0: Eu também sou uma pessoa de emoções. E por causa do meu clube, às vezes caem umas lágrimas e tal.
1: Esse é outro campeonato.
0: É outro campeonato, e depois há quem me diga assim: pá, tu estás a chorar por causa daquilo. Mas às vezes não me contenho, sou muito sentimental também, portanto, e dou muito valor a isso. Quer dizer que é uma pessoa que tem consegue perceber os sentimentos, sente as coisas de uma forma muito própria e muito grande. A música em tua casa era importante, já falaste nisso. Que músicas ou artistas é que recordas da tua infância e da tua adolescência?
1: Lá em casa ouvia-se muito, desde a infância, muita música de intervenção. Da boa, da boa. Depois da minha adolescência, aí já vêm as tais influências que falaste há pouco, Rui Veloso, Sérgio Godinho, depois também Trovante, muita música portuguesa. Mas depois também, por exemplo, Pink Floyd, tive muitas fases também, mas a música portuguesa sempre muito, muito presente.
0: E disseste Sérgio Godinho, Rui Veloso, Trovante.
1: Sim, por exemplo, sim. Jorge Palma. Sim.
0: Que sei, tudo artistas de primeira linha a nível nacional, não é?
1: Sim.
0: Nós agora tivemos o desaparecimento do Luís Represas, que eu conhecia pessoalmente, ia muitas vezes ao Chafarix.
1: Uhum.
0: E ele também era um apaixonado pelo meu clube. Éramos os dois, tínhamos a mesma paixão. Bem, nós vamos fazer aqui uma pausa para os compromissos publicitários, e depois voltamos de seguida para continuar aqui a boa conversa com o Nuno Gonçalves.
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0: inconfundível voz de Luís Represas no Estrovante com este Perdidamente, um tema que em off o Nuno confidenciou que também costuma tocar.
1: Ultimamente, mas principalmente ultimamente, sim.
0: É um tema bem bonito.
1: Bem bonito.
0: Há cerca de 25 anos escolheste a Silveira para viver. O que encontraste naquela terra e naquela comunidade que te fez ficar?
1: Para já a proximidade da praia. Depois também a proximidade de Lisboa, porque toda a minha família, o meu irmão, o meu pai, ficaram lá. Portanto, a uma hora, rapidamente, lá estou. E depois a própria comunidade em si também é muito interessante. Aquilo tem a freguesia da Silveira, só a freguesia da Silveira, por exemplo, tem variadíssimos lugares, com características diferentes. Isso acho isso fascinante. É muito engraçado. E depois então, se formos olhar para todo o concelho de Torres Vedras, mais ainda.
0: A comunidade da Silveira teve um papel decisivo no teu reencontro com a música?
1: Sim, definitivamente. Até porque lá está, com essa integração na comunidade e o facto de ter fazer parte da direção da associação lá da Silveira, pronto, deu para criar, não só deu para integrar no tal rancho folclórico onde cheguei a cantar, mas também com a escola de música e com o contacto com os músicos também.
0: E entraste para o rancho folclórico da Silveira como cantor. Como é que foi a sensação de subir a um palco pela primeira vez? Deve ter sido uma sensação...
1: Foi estranha porque... Vamos lá ver, rancho folclórico é coisa que eu não domino, nem, eles sabem disso, particularmente não é coisa que eu gosto muito. Mas era um projeto da associação, era um rancho que estava inativo há, sei lá, 20 e tal anos, e através da associação acabei por recriar aquilo, chamar as pessoas e, de certa maneira, esse reencontro fez com que se reativasse outra vez o rancho. Mas não havia ninguém para cantar, eu tinha algum jeito na altura e pronto, e então, epá, tens que ficar aqui. Ok, e fui ficando, portanto foi assim uma espécie de voluntário à força.
0: Oh, Nuno, e o que é que tu sentiste quando percebeste que havia pessoas à tua frente a ouvir-te cantar?
1: aí o tal bichinho começou a morder, portanto aí comecei a ver palco, comecei a ver que era capaz de estar em palco, coisa que eu até então não suspeitava sequer, portanto tinha tido uns episódios muito engraçados, que era alguns eventos que aconteciam lá. Era eu que os ia apresentar. Não, tu tens boa voz, tu és capaz de fazer isso. Eu tremia que nem várias vezes. Eu chegar e fazer a apresentação, lembro-me de uma das vezes, fizemos um concerto de ano novo com a Banda Sinfónica da PSP. A Banda Sinfónica da PSP é muito, muito boa, são muitos elementos, mas extremamente rigorosa. Aquilo, se é para começar às 9, é para começar às 9 em ponto. E faltavam as entidades, né? Vinha o Presidente da Câmara, vinha o Padre, vinha, pronto, o Presidente junto, aquela gente toda. E pronto, a portuguesa nunca chega, nunca ninguém chega a horas. Eles faziam a afinação dos instrumentos, com rigor, uma coisa que eu nunca tinha visto. E eu supostamente iria fazer a abertura daquilo, sejam bem-vindos, aquela introdução. Para já tinha um papel na mão, uma folha A4 e um microfone ao lado. Nunca façam isso, porque com a tremedeira, o microfone e o papel só se ouvia.
0: Não é boa ideia.
1: A voz não saía. E eu, aquilo, tinha ali um discurso para fazer, um agradecimento às entidades, aquela coisa toda. Se fosse hoje, talvez, ao fim destes anos todos de palco, talvez conseguisse fazer. Mas naquela altura, não. Eu tive um medo terrível de toda a gente olhar para mim, sala em silêncio. E eu, ai senhores, eu devia ter vindo de fralda. Foi logo aquilo que eu pensei. E então tinha preparado ali um discurso que estava escrito na tal folha, e a única coisa que eu fui capaz de dizer foi: senhoras e senhores, muito boa noite, a Banda Sinfónica da PSP. E saí dali
0: a correr. Há uma diferença enorme entre cantar sozinho e cantar perante uma plateia.
1: Sim.
0: Eu no chuveiro também sou cantor, não é? Quando sentiste que o palco deixou de ser um lugar estranho para ti? Quando é que sentiste isso? Ao fim de algum tempo?
1: É uma boa pergunta, não sei. É uma coisa que se vai recriando.
0: Acabou por se tornar naturalmente assim.
1: Sim. Por exemplo, estava há bocado a falar numa história que tinha para te contar, e aí foi a primeira sensação assim de palco e de O Sérgio Alves, que esteve aqui há pouco tempo também aqui neste programa, é o que faz parte, portanto é o mentor também do projeto Puro Acaso. E para ele mando um grande abraço, porque aprendi muito, muito com ele. Há um dia, nós tínhamos para aí, sei lá, um mês, dois meses de projeto, ainda tudo muito verdinho, cada vez que ia para palco tremia que nem várias verdes, né? E um dia o Sérgio diz-me assim: Nuno, vamos fazer a primeira parte dos chutes e pontapés. E eu desatei-me a rir. Pá, vai lá dizer com o...
0: Pensaste que era brincadeira.
1: Obviamente, não é? Não, Nuno, vamos mesmo fazer a primeira parte dos chutes e pontapés. E eu, não, não é possível, não
0: claro, não, pode claro,
1: não pode ser. Até quase ao dia, não acreditava, porque o Sérgio é mesmo assim, é um tipo que gosta muito de fazer partidas e engana. A verdade é que íamos mesmo fazer, ou seja, era um evento que havia em São Pedro da Cadeira e vinham várias bandas, e naquela noite estava prevista uma banda a fazer a primeira parte, depois os chutes faziam a atuação dele e a banda fazia a segunda parte. E eles disseram: pá, não faz sentido estar a dividir, arranjem alguém para fazer a primeira parte, entram os chutes e nós depois fazemos o resto da noite. E o Sérgio, ok, ele é que ia fazer o som daquilo, portanto, ok, eu tenho um projeto, a gente pode fazer isso. E foi. E então, pronto, ok, isto não custa nada, isto é para 10 ou para 15 mil, é a mesma coisa.
0: A seguir só vêm os chutes.
1: Sim, nada. Está bem que o palco não é o mesmo, obviamente, o palco dos chutes é o palco dos chutes, nós estávamos num palco ao lado. Mas acho que, sei lá, 10 mil, 8 mil, 15 mil, não faço ideia, as pessoas estavam lá, não é? Ok, fizemos o som, não estava ninguém, fomos jantar tranquilamente, está tudo muito bem. Quando voltamos do jantar, uns minutos antes de começar a atuar, subi ao palco, olhei para baixo, não, eu não sou capaz de fazer isto, porque estão ali milhares de pessoas, não é? Ah, és capaz, claro que és capaz.
0: É muita gente, é gente demais.
1: Pronto, às tantas acende-se as luzes, começa a atuação. Aquilo que eu te posso dizer dessa noite foi: eu lembro-me do começo e não me lembro de mais nada, porque entrei em modo automático, porque estava apavorado mesmo com tanta gente à minha frente.
0: Eu creio que isso deve ser uma coisa normal, não é?
1: Deve ser, eu espero que sim.
0: Penso eu que seja.
1: Sim.
0: Mas correu bem.
1: Correu tão bem que depois alguém chegou ao pé de mim, à boca do palco, a dizer: acaba, agora são os chutes. Hã? Está na hora, acaba. E eu, ok, eu olhava para um lado e para o outro, e o Sérgio, ok, é para acabar, é para
0: mas
1: acabar.
0: Só passaram 3 horas, mas agora são os chutes.
1: Daquilo passou assim.
0: Eu estou aqui a exagerar, ao
1: não, foram 3, foi uma, mas qualquer das maneiras foi uma hora que eu não dei por ela, portanto foi.
0: Mas quer dizer, correu bem, eu acho.
1: Correu.
0: Isso é um bom sinal. Eu estive com os chutes, tive uma funcionária que ela ganhou um convite para o backstage do Rock in Rio. E era na altura em que havia uma banda alemã, que eu agora não me lembro do nome deles, que estava muito na berra. Eles iam lá e as miúdas tinham os slicks e só se via macas com elas a passarem. E a minha funcionária e amiga Carla decidiu convidar-me para ir com ela ao backstage. E eu pensei, epá, se calhar vai ver o Tokyo Hotel. Eram os Tokyo Hotel.
1: Ok, sim.
0: Não, queres ver que ela me vai levar para Tokyo Hotel? Não, senhora. Não, senhor, não me levou para Tokyo Hotel, levou-me para chutes e pontapés. Tive a oportunidade de falar com o Calu, o Zé Pedro, que ainda era vivo na altura. Só não estive com o Cabeleira, que somos sócios do mesmo clube e não tive essa felicidade. Era o único que não estava. Estava o Tim, estava o Calu, estava o Zé Pedro, estavam quase todos, menos o Cabeleira. E foi muito interessante. Achei que foi uma hora com eles muito bem passada, que não teria acontecido com a outra banda alemã.
1: Portanto... E são experiências que nós guardamos. Eu guardo também uma experiência muito engraçada, que foi nessa tal editora para a qual colaborava e onde tinha as aulas de música. Houve um dia que decidiram homenagear, não enquanto músico e enquanto cantor, mas enquanto escritor de canções, o Jorge Palma. E ele humildemente aceitou ser homenageado. E então o que se passava era que eu ia cantar uma música dele e ele entrava e depois estávamos ali, lá está, mais uma vez, olha, vais cantar com o Jorge Palma, epá, vai pesar.
0: Epá, não venhas agora com essas histórias, pelo amor de Deus.
1: Mas não foi o Sérgio, foi exatamente o Michael, esse meu amigo.
0: Se fosse o Sérgio, se fosse depois dos chutes, tu acreditavas?
1: Não, não, na mesma não acreditava.
0: Não acreditavas
1: não, não, não. Aliás, eu quando cheguei ao pé do Sérgio e disse: olha, estive a cantar com o Jorge Palma. E também cantas comigo, qual é a diferença?
0: Bem visto, não é? É uma boa perspectiva. Para quem já canta comigo, o que é isso, não é? Os teus filhos já estavam mais autónomos. Foi importante sentires que podias finalmente olhar para ti e para os teus sonhos? Portanto, eles neste momento já são pessoas, já são adultos.
1: Sim.
0: Têm a sua autonomia. E é, no fundo, olhares para o teu sonho da música.
1: Sim, sim, sim, sim. Foi fundamental. Eu deixei que chegasse a esse ponto. Aliás, também se coincidiram os tempos. Portanto, a escola de música, tudo isso também calhou naquela altura. Mas se tivesse calhado mais cedo, teria abdicado disso, obviamente, porque, pronto, eles seriam sempre a prioridade.
0: E achas que existe uma idade certa para começar uma carreira artística?
1: Não.
0: Eu depois venho sempre à mente a história do realizador Manuel de Oliveira. Quando ele fez os 100 anos, estava a gravar o filme Singularidades de uma Rapariga Loira, ou uma coisa do género. E eu tinha um restaurante, eu não vou dizer por acaso, porque não há acasos, como nós dissemos ao jantar, eles não existem, como eu disse. Mas por uma série de vicissitudes, eu fui dono de um restaurante. E o restaurante foi convidado para fazer na Tobis, que era considerada a cidade cinematográfica em Lisboa, portuguesa, para ir fazer o aniversário do Manuel de Oliveira. E depois tive o privilégio de poder servir. Ele pediu um vinho do Porto e eu servi. Ele tinha estado no set de gravações não sei quantas horas, com 100 anos. Eu não vou chegar lá.
1: E temos outro caso também gritante, com quem estive a privar agora há relativamente pouco tempo, que é o Rui de Carvalho.
0: Sim.
1: Está a poucos meses de Astral Verre, em março vai fazer os 100 anos, esperemos que o faça em palco, que ele continue a trabalhar também.
0: Muito bem. E tu achas que existe uma idade certa para começar uma carreira artística ou não?
1: Não, não, não, não.
0: Ela pode começar, tanto pode começar cedo como mais tarde, não é?
1: Sim, é assim, normalmente, ao que sei, as carreiras artísticas cedo se manifestam e cedo começam, portanto, e cedo começam logo a dedicar-se à música e tudo isso. Eu abordo esse tema de outra forma, ou seja, se calhar nunca é tarde, como a gente estava a dizer. Portanto, podemos pensar, não, já passou a minha época, já passou a minha era, já estou com 40 e tais, já não faz sentido. Faz sempre sentido.
0: Eu também acho. Vamos para mais uma pausa musical. Desta vez são os nossos convidados, são uma banda que se chamam Waves on Waves, e hoje trazemos o tema Since 99.

0: É uma banda que costuma ser uma presença habitual nas noites das quartas-feiras no programa Suspeitos do Costume, estes Waves on Waves. Desta vez trouxeram-nos Since 99. Vamos regressar à conversa com Nuno Gonçalves. Decidiste dedicar-te ao canto. Porquê o canto e não um instrumento musical? Já tinhas, já ensaiavas sozinho ali, ou no chuveiro, ou no outro lado qualquer, a cantar?
1: Não, foi mesmo um mero acaso, ou seja, sim, claro, no chuveiro a gente canta, em casa
0: cantamos
1: canta,
0: todos, não é?
1: Sim, mas não...
0: Uns cantam, outros desafinam, que é o meu caso.
1: Não dessa forma, ou seja, muito, muito retraído, muito escondido, tinha sempre aquele receio de que alguém me ouvisse, portanto, era exatamente o oposto. Até que um dia... Quando tive a coragem, e lá está, antes do rancho, também na escola de música, me ouviram cantar assim por brincadeira, eles próprios me começaram a incentivar e dizer: epá, tu tens jeito para isto, epá, porque não, epá. Foi assim, lá está, foi um acaso. Como não, também não sabia tocar instrumentos nenhuns, portanto, aí teria que ser ir aprender qualquer coisa. Para depois então estar a tocar. Mas gostei do canto e senti que tinha algum jeito para isso.
0: Tiveste um professor holandês, quando começaste a ter aulas com ele, o que é que descobriste sobre a tua própria voz que ainda não sabias? Pá, eu faço coisas bestiais que não me dava conta. Foi isso?
1: Os tempos, essencialmente os tempos, a noção musical. É claro que tudo muito verdinho, portanto, não tinha ainda nenhuma preparação musical para estar num palco, para cantar, para tudo isso, mas uma das coisas que ele e outros músicos sempre elogiaram era não só o meu conhecimento musical, mas também a noção do tempo, do ritmo, essas noções básicas, digamos assim, básica para quem sabe estar e cantar e estar na música também. Que isso eu tinha, portanto o resto era tudo uma questão de enquadramento e de entrar e de praticar e perder o medo do palco também, claro.
0: Há uma diferença entre cantar e saber cantar?
1: Acho que sim. Eu penso que o saber cantar é curioso. Eu vinha a falar com o meu pai sobre, agora pelo caminho, quando vinha para cá, exatamente sobre isso, que eu tinha sido convidado a cantar fado e a ser fadista. O tipo que me falou disse: epá, tu estás afinado, tu cantas bem, tudo isso. Eu até posso cantar bem, mas não sou fadista. E então o cantar e o saber cantar, às vezes nós temos que dar corpo e alma àquilo que estamos a interpretar. É uma música, foi alguma coisa que foi criada, seja cómico, seja mais melancólico, seja de que forma for. Nós temos que saber dar esse corpo àquela música.
0: Tu no fundo tens que sentir e vibrar com aquilo que estás a fazer.
1: Exatamente, mais do que cantar bem ou cantar mal, saber interpretar. Havia fadistas, por exemplo, o meu pai deu esse exemplo, ou o Alfredo Marceneiro não era um cantor, um fadista por aí além, era uma voz rouca, falhava tempos, tudo isso, mas foi um dos maiores fadistas de sempre, porque tinha alma para aquilo, tinha jeito para aquilo. Portanto, isso se calhar é o saber cantar não cantando. E nós temos muitos exemplos, agora falámos dos Chutes. O Tim, por exemplo, não é um cantor por aí além, no entanto, a música dele encaixa na perfeição da voz dele. Sim. E na música.
0: E o que é que é mais difícil? Aprender a cantar tecnicamente ou aprender a cantar com emoção? As duas coisas devem ser difíceis. A emoção, se calhar, não se adquire,
1: é isso,
0: não é?
1: Mesmo,
0: não
1: se adquire. A emoção ou está lá ou não está.
0: Exato.
1: A técnica pode ser maravilhosa, não é? Pode ser uma grande técnica e aprendemos tudo e mais alguma coisa, mas se lá está, a tal alma não vier, não se completam.
0: E nós vamos encerrar esta primeira hora de emissão, porque isto passou assim meteoricamente por nós. Parecia um TGV. Vamos encerrar com mais um cover do Nuno Gonçalves, desta feita, o tema We Are the World.
1: Okay.
0: E voltamos a seguir ao sinal horário das 23 horas.

0: TSF. São 11 horas.
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4: E cá estamos nós para a segunda parte de Suspeitos do Costume, emissão número 78. Isto é como um jogo de futebol, tem 2 partes. E o tema de hoje é uma paixão sem acasos. O nosso convidado é Nuno Gonçalves. Nuno, ia começar por te perguntar, nesta segunda hora de emissão, falas de Rui Veloso, Jorge Palma e Trovante como referências. O que é que recebeste de cada um deles? E ainda tenho mais 3 perguntas. Rui Veloso ensinou-te alguma coisa sobre a forma de contar histórias através da música? Jorge Palma é um universo muito particular, o que te fascina nele? E os Trovante, o que é que aquela geração representou para ti? Depois, se precisares que eu repita, eu repito.
5: Para já, música muito boa. Desde logo, por exemplo, Rui Veloso, aquela conjugação das letras com a música, os álbuns que ele gravou, foi uma coisa... A música dele, para mim, sempre me fascinou, sempre desde pequenino. Aquele primeiro álbum, Hard Rock, por exemplo, uma coisa crua. A evolução também dele na própria música, ou seja, o segundo álbum, uma abordagem mais jazzística, o blues sempre presente também, são sonoridades com as quais eu me identifico bastante, e a voz também. O Trovante, por exemplo, sempre achei que o João Gil também era um gênio da música, e que lá está a voz do Luís Represas, se encaixava ali na perfeição. Sempre achei que musicalmente eles tinham uma abordagem de várias sonoridades, desde o folclore ali um bocadinho presente, também o folk, também a música celta, está ali muitas sonoridades misturadas, sem nunca perder a identidade da música portuguesa. Jorge Palma é um contador de histórias e é genial também, genial.
4: E para além destas referências, Rui Veloso, Jorge Palma e Trovante, que outros artistas foram fundamentais na tua formação musical? Que tu consideras que tenham sido fundamentais? Disseste que lá em casa se ouvia música de intervenção?
5: Sim, por exemplo,
4: Zeca Afonso,
5: Adriano Correia de Oliveira, tantos. O próprio Zé Barata Moura também, além da música de intervenção dele, também tinha a parte das músicas infantis com muita inteligência naquela altura, porque não tratava as crianças com aquela coisinha pititi pititi, não, ensinava. Carlos Alberto Muniz também nessa altura, portanto também da parte da infância, digamos assim. Foram feitos álbuns muito, muito bons, de não só de música infantil, mas também de intervenção. O próprio Fausto Bordal Dias, por exemplo, também tem um disco que é imperdível, que é Por Este Rio Acima, por exemplo, que é um disco que toda a gente deveria ouvir. É uma história, aquilo faz parte da nossa história. Sei lá, são tantos.
4: Há alguma canção que gostasses de ter escrito? Alguma que ouças ou que tenhas ouvido e que digas assim, epá, podia ter sido eu a escrever isto?
5: Sim, há várias. E lá está, isso depois também tem a ver, a música também tem a ver um bocadinho com as fases da vida de cada, que nós vamos atravessando.
4: Claro.
5: Ultimamente, há uma música desde sempre, que é do Rui Veloso, a gente não lê, que é fabulosa. Gostava de ter escrito essa música.
4: Qual é que é a música?
5: A gente não lê.
4: A gente não lê.
5: A letra é intemporal, a música é brilhante. Há uma música agora um bocadito mais, não é bem recente, na voz do Bruno Guerreiro e do Dala dos Namorados, por exemplo, que é o Caçador de Sóis, que me remete um bocadinho também à minha infância e o facto de ter perdido a minha mãe. Perdi a minha mãe há 8 anos, mais ou menos, e aquela música transporta-me, por exemplo, para esse universo e vou sempre lá buscá-la. Há sim certas músicas que, e depois coisas novas que vão aparecendo também. Nós estamos, se fores a ver, isto é cíclico. Por exemplo, os anos 80 foi um boom a nível geral, a música portuguesa também, mas
4: foram anos de boa safra musical.
5: Muita boa safra musical, mas atualmente nós estamos distraídos, porque a nível de música portuguesa estamos a viver um boom fantástico também de boa música, no meio de muito lixo que se faz. Respeito todas as opiniões, claro, mas esta é a minha. Há muito lixo que se faz atualmente, mas está a acontecer um boom, outra vez, a nível da música portuguesa, e bastante boa. Vizinhos, tantas bandas agora, Carolina Deslandes, as novas vozes estão muito, muito boas. Pena é que as rádios não façam essa divulgação, porque as rádios deviam fazer mais divulgação, ter mais orgulho na música portuguesa. Atenção que eu também gosto muito de música estrangeira e ouço muitas bandas de rock.
4: Eu fiz logo uma meia-culpa, que é para não haver. Eu tenho na minha playlist 90 e tal por cento é música anglo-saxónica. Mas há músicas portuguesas que gosto particularmente. Eu cresci a ouvir Sétima Legião,
5: por exemplo, sim.
4: Gosto de Walter Lobo, conheces?
5: Walter Lobo, conheço. Falámos de Pedro Brunhosa, é um excelente compositor, é genial.
4: Sem dúvida.
5: Por exemplo.
4: Eu gosto dos poemas, das letras, gosto. Acho fantástico. Me perguntei-te se havia alguma canção que gostasses de ter escrito. E agora a pergunta é: há alguma música que sintas que foi escrita para ti, mesmo não sendo tua? Há uma música que digas assim: epá, esta música encaixa perfeitamente com a minha voz. Parece que foi escrito para mim.
5: Não, como é que eu vou responder a isso? Não, não, eu não vou nomear assim nenhuma música, porque lá está. A minha vida tem passado por várias coisas, não é? Portanto, desde casamento, divórcio, pronto, há várias
4: normal
5: etapas.
4: Na vida, sim, de cada pessoa.
5: Exatamente. Há fases em que estamos mais em baixo, fases que estamos mais alegres e pronto. E normalmente há sempre uma música qualquer que simboliza exatamente essa fase. Portanto, eu não consigo nomear uma música que me diga: esta é aquela música que me acompanha a vida toda. Não consigo, sinceramente.
4: Mas tens a banda sonora da tua vida. Eu tenho, transformei-a numa playlist. Depois há músicas ali que eu às vezes olho e digo assim: esta se calhar está aqui a mais. Mas como tenho o programa de rádio, vou encaixando mais umas.
5: Exato.
4: Para lá. Mas no fundo há ali umas quantas, eu não sei precisar quantas nem quais, estão lá no meio, que são a banda sonora da minha vida. Também tens uma banda sonora da tua vida?
5: Não, tenho muitas.
4: Muitas bandas sonoras?
5: São as músicas que, por exemplo, estávamos há bocado a falar, estávamos a me perguntar onde é que eu vou estar no próximo. Qual é a próxima?

0: e trabalho com o Zé Guia de outra forma. Com o Zé Guia, normalmente sou eu que vou escolhendo as músicas, quando é com o Sérgio, é ele que as escolhe. O Sérgio é muito de improviso também, muito de surpresas, e com o Zé também. E então, aí nesse sítio, no Sempratos, eu nunca faço um espetáculo igual, portanto, há aquelas músicas-chave que nós tocamos sempre e tudo isso.
1: E a partir de que horas é que as pessoas podem lá ir para te ouvir a cantar?
0: 9:30 da noite.
1: 21:30?
0: Sim. Podem jantar, podem ir lá beber um copo, portanto aquilo muito é bem. Mesmo à beira-mar, é um ambiente fantástico e convido toda a gente a lá estar e a cantar também, porque depois também ali faço um desafio muitas vezes, que é aquela música que aquela pessoa gostaria de dedicar a alguém ou que gostaria de ouvir. Eu digo, qual é a música que gostarias de ouvir? Ah, então é esta ou aquela, e lança esse desafio. E às vezes as pessoas pedem isto, pedem aquilo, às vezes pedem coisas impossíveis, outras vezes até não. E a noite faz assim um bocadinho também desses encontros, muita interação com as pessoas também, porque é para as pessoas que nós temos lá, claro. Mas lá está, é conforme o estado de alma. Se vou com o estado de alma aqui, se vou, é o que me apetece naquele momento, portanto
1: é viver a intensidade do momento.
0: Exatamente, e às vezes aparece aquela, pronto, eu vou trabalhando com um backing tracks e o Zé vai acompanhando, e tenho uma panóplia enorme de músicas que me dá a luxo de dizer, ok, agora há muito tempo que não canto esta ou nunca cantei, e então às vezes escolher e desafiar-me a mim próprio e cantar aquela música, às vezes não corre bem, mas...
1: E existe alguma canção que nunca te cansas de cantar?
0: Boa pergunta. Por exemplo, há uma que eu gosto muito, que é talvez uma das minhas favoritas, curiosamente não é portuguesa, em que o Sérgio fez a surpresa um dia de a tocar no piano, e aliás está aí na playlist, que se chama Your Song, que é uma música do Elton John. É uma coisa muito simples e que, lá está, se calhar a banda sonora da minha vida poderia dizer que é essa, que essa é uma delas. Porque é uma música tão simples, tão romântica, e ele próprio diz, é uma música muito simples e eu faço para vocês. Se calhar essa poderia ser uma das músicas que eu não me canso de cantar, gosto imenso de cantar e penso que eu faço bem até.
1: As tuas influências são suficientemente diversas para explicar a versatilidade que tens hoje em palco?
0: Sim, sem dúvida, sim. Tanto posso cantar um fado, como posso estar a cantar um rock, como posso estar a cantar tanto. Aliás, até música popular, que a gente costuma dizer música pimba, até aí às vezes costumo fazer esse tipo de animação também. Portanto, sou capaz de abordar um bocadinho de tudo.
1: Nós agora não vamos passar uma música tua, aquela de que mencionaste, eu não a encontrei, não a tenho
0: okay.
1: No meu alinhamento de emissão. Acredito que até possa estar na pena, mas não a vi. Ou então foi incompetência minha, porque isto já aconteceu tudo. E ia-te propor agora acelerarmos aqui um bocado esta coisa.
0: Ok.
1: Então eles são uma banda britânica de post-punk que se chamam East East. IST, IST. E os East East vão dar dois concertos em Portugal em outubro de 2026 para apresentar o seu novo álbum que se chama Dagger. No Porto, a 9 de outubro de 2026 no Art Club, e em Lisboa a 10 de outubro de 2026 no RCA Club. E eu deixo-vos com este I'm the Fear. Vamos acelerar a coisa, atenção.
0: Okay.

0: I Am The Fear, os East East, que vão estar em outubro em Portugal. Eu mato as minhas insónias assim, Nuno. Uns fones na cabeça, deixa lá explorar aqui umas coisas dentro do Spotify e depois vou pelo meu gosto. Obviamente, a minha playlist, a playlist do meu programa tem que ser pelo meu gosto. Eu espero que mais pessoas gostem.
1: Claro que sim.
0: E espero que o auditório que me costuma ouvir que goste das minhas escolhas musicais.
1: E sempre são músicas diferentes.
0: São diferentes. Exatamente. Tentam fugir ao marasmo do comercial, não é que o comercial seja mau. Porque eu também tenho coisas comerciais a quem reconheço qualidade e também tenho algumas dentro da playlist. Muito bem, chegamos aqui ao nascimento dos Puro Acaso. Portanto, deu-se o nascimento e chegamos a um nome que parece explicar uma história inteira. Puro Acaso. Foi mesmo acaso? Pergunto eu.
1: ainda hoje brincamos com isso. A ideia do nome foi do Sérgio. Eu andei a desafiá-lo durante bastante tempo naquela altura da escola de música. Ele estava na altura na universidade a acabar o curso de música dele e epá, coitado, já não podia ouvir. Há um dia que olhou para mim e disse: pois este tipo técnico de ótica nunca teve na música, não tem história nenhuma na música, o que é que ele me está a desafiar para? E então havia uma coisa em comum, que era o gosto musical. Para ele, que está à frente da banda Abel Alves, provavelmente uma das bandas mais antigas de Portugal, banda de baile.
0: Ele esteve aqui no nosso programa.
1: Exatamente. E também lhe sabia bem fazer coisas diferentes, tocar outro registro musical, que ele também gosta. E desafiei-o para isso. Ok, escolhemos meia dúzia de músicas, três que ele gostasse, outra que eu gostasse, e vamos fazer um ensaio. E ali começou a perceber: epá, se calhar isto é capaz de ter pernas para andar, a coisa funciona.
0: O que é que achas que ele viu em ti? Não.
1: Lá está, ainda não uma grande voz, não um grande vocalista, mas uma noção de ritmo, uma noção de saber estar, de saber comunicar também. E por que não? Vamos arriscar. O giro foi que fizemos o primeiro concerto e não correu nada bem. A coisa.
0: Ai, o primeiro correu mal.
1: O primeiro correu mal. Mas é engraçado, porque muita gente amiga e toda a gente a dizer: não, a coisa correu muito bem, foi gira, foi. Olhámos um ponto e dizer: pá, pronto, se calhar a coisa fica por aqui, mas havia mais uma data e fomos cumprir essa data.
0: Pronto, eu até estou a imaginar a situação: bom, se calhar eu vou andando, pá, olha, um abraço.
1: Pois. Ele, pronto, já com uma grande bagagem, porque nasceu na música.
0: Sim,
1: e então. Estava ali a ver, se calhar não é nenhum talento, mas pronto. No segundo concerto foi exatamente o oposto. Mas foi engraçado, porque no primeiro várias pessoas me disseram esta frase que eu não conhecia, que é: não te preocupes, que uma má estreia é um bom começo. E eu fiquei com isto atrás da orelha, ok?
0: Eu às vezes questiono-me se esses chavões não é. Pô, já correu mal. Pô, não, calma, que o mau começo é que é.
1: Não sei, eu acho que isso eram palavras simpáticas, tipo: não despesa, deixa lá.
0: Mas aí prevaleceu o chavão, porque depois as coisas correram bem.
1: Depois, no segundo concerto, que foi passado uma semana, correram muito bem mesmo. Também, pronto, eu também tive tempo a pensar, perceber o que é que tinha corrido mal, não da parte do Sérgio, que ele já tem mais do que. Naquela altura já tinha mais do que bagagem para isto. E então aí na segunda percebeu-se: ok, espera aí, se calhar isto até tem pernas para andar. E assim foi, pronto, e já lá vão 11 anos. Muito tenho aprendido com ele, claro. Ele também alguma coisa, penso eu. Porque ao fim e ao cabo isto acaba por ser um registro completamente diferente daquele que ele tinha na banda. Uma banda de baile obriga a um outro tipo de disciplina, de rigor, de ter aquela lista para cumprir e aquilo que é para fazer. Nós, felizmente, como somos só dois, podemos dar ao improviso, podemos brincar, podemos fugir um bocadinho, ou seja, estender aquela música que o pessoal está a adorar. Portanto, dar-nos alguma liberdade para, eu não digo brincar, porque não é brincar com a música, mas de certa maneira é gozar, ter o gozo de a apresentar. E quando o público também responde da forma como respondeu nessa noite, foi meio caminho andado para percebermos que sim, isto tem pernas para andar.
0: O que é que acontece num ensaio entre dois músicos para se perceber que existe química?
1: A empatia, o gosto musical, as coisas correrem bem. É claro que o ensaio não é bem aquilo que se vê depois como produto final. Portanto, há ali muitas arestas para limar, ou seja, nós podemos estar a apresentar uma música que até é divertida, que até é brincalhona, que até tem muitos erros, se calhar, ali pelo meio, mas há muita coisa que foi trabalhada, foi ensaiada. No nosso projeto, curiosamente, até já trabalhamos de uma forma um bocadinho diferente, porque a nossa empatia ao fim destes anos todos já é tal, já nos conhecemos de tal maneira que, olha, vamos tirar esta música e tal, ok? Ele já sabe, para a minha voz, qual é que é o tom ideal, ele já sabe como é que vai tocar, portanto, muitas das vezes nem sequer ensaiamos, vamos para o palco e a coisa sai como sai. E geralmente sai bem.
0: Vocês estão juntos há 11 anos. O que é que mantém uma parceria artística viva durante tanto tempo?
1: Conhecermos bem.
0: Foi a má estreia?
1: se calhar pode ter tido alguma influência.
0: Era uma brincadeira.
1: Sim,
0: minha.
1: Sim, eu percebi. Se calhar pode ter tido alguma influência, quem sabe. Como todas as relações, tem altos, tem baixos, tem alturas em que discutimos e que não nos podemos ver um ao outro. Já aconteceu, claro. Mas, acima de tudo, o respeito e a amizade, eu acho, e a cumplicidade. E é muito engraçado, porque ao fim deste tempo todo, mantendo exatamente isso, o respeito, mantendo a amizade, essa cumplicidade que temos um pelo outro, transporta-se para palco, e nós conseguimos transmitir isso também ao público, porque às vezes basta um olhar para ele perceber o que é que eu quero, ou vice-versa, e essa empatia é muito engraçada.
0: Já tiveram discussões musicais sérias?
1: Já.
0: E quem é que é mais teimoso?
1: Ele, claro.
0: Ele não está cá para se defender.
1: Exatamente por isso.
0: Isso não é justo. quem costuma ceder primeiro? Qual dos dois é que cede primeiro?
1: Ah, não, isso é... Para haver cedências tem que ser dos dois. Isso aí já é outra coisa.
0: E já conseguem, depois destes 11 anos, perceber o que o outro vai fazer em palco sem sequer trocarem uma palavra?
1: Sim.
0: Já quase que há ali uma percepção extrasensorial entre vocês?
1: Sim. Aliás, acontece uma coisa engraçada, que é aquela tal alma que nós metemos na música, eu já a percebo pela forma como ele está a tocar, ou ele percebe pela forma como eu estou a cantar. Às vezes não precisamos de falar um com o outro, nem olhar sequer um para o outro, para perceber que ou este não está bem, ou então está muito bem, ou alguma coisa ali não está bem. Portanto, e depois tentamos, obviamente, sem que as pessoas se apercebam, defender, ajudar, porque, por exemplo, vamos imaginar, o Sérgio não está muito bem, e ele está a tocar e está a tocar bem, só que eu percebo que a alma não está ali como costuma estar.
0: Vamos? Já se conhecem suficientemente bem
1: para nos defendermos e para ajudar. Essa empatia também é transportada também para o Zé Guia, também, que é com o... Eu já trabalhei com muitos músicos também, com o Luís Runa, com sei lá, com tantos, e aprendi imenso com eles, e gostei imenso de trabalhar com eles também. Mas ultimamente tem sido mais o Zé Guia que tem feito digamos assim, a substituição, e não só a substituição, como também já acabamos por ter projetos juntos outros projetos, digamos assim, e essa empatia também se transporta igualmente com ele, portanto é muito engraçado.
0: Há momentos em que a cumplicidade entre músicos vale mais do que aquilo que foi ensaiado?
1: Ah, sem dúvida.
0: Aquela cumplicidade é, muitas vezes, um veículo também de transporte de informação e de perceber o que é que o outro está a sentir.
1: Sim. O ensaio serve para nós sabermos a estrutura, para ver tons, para ver tudo isso. Tudo o resto, pois, é a tal alma que sabemos, entre os dois, passá-la cá para fora para o público. E essa empatia faz parte.
0: E os Por Acaso passam pelo pop rock, música internacional dos anos 80 e 90, e também pela música de baile. Como é que se constrói um repertório tão diversificado?
1: Lá está, já nem é tanto com ensaios, é mesmo saber aquilo que o público gosta, o que é que funciona melhor e o que é que funciona pior, e ao longo do tempo íamos falando durante a semana: olha, Sérgio, ou olha, Zé, vamos experimentar este tema, ok? E eles também já conhecem a minha voz, já dizem: pá, o teu tom é este, bora lá. Às vezes, quando estamos a fazer o som, dá-se ali o lamiré, portanto, olha, está bom, pronto, ok. E a coisa sai assim.
0: É mais difícil preparar um espetáculo quando se sabe que o público pode querer coisas completamente diferentes? Imagina,
1: tens agora eu percebo a pergunta. Eu posso responder desta maneira: nós temos tanta música tão variada que o início de cada espetáculo, e normalmente os nossos espetáculos não estão estruturados, portanto não há digamos uma playlist, não há um alinhamento, muitas vezes olhamos para o público, isto vai mais para aqui, isto vai mais para ali, este vai mais para o popular, este vai mais para aquele lado, para o eclético, este vai mais para o melancólico, e vamos, digamos assim, serpenteando com... É tanta música que temos à nossa disposição que nos damos ao luxo de fazer isso.
0: E o que é que fazes quando percebes, logo nos primeiros minutos, que a plateia não está a reagir como esperavas? Tens uma postura diferente em relação à plateia, Nuno?
1: Não, às vezes há noites em que, por mais que puxemos por eles, eu também não sou daquele tipo de fazer palhaçada, digamos assim, ou seja, tento puxar pelo público, tento experimentar esta música, aquela, ver a qual música é que o público reage mais, depois agarrar daquela forma, e muitas vezes não dá, há noites que não dá mesmo, e que as pessoas não estão para aí viradas, e pronto. E isto pode parecer estranho o que eu vou dizer, mas pelo menos na minha maneira de ver, nós funcionamos muito por energias, ou seja, há energias más, energias boas, há aquela pessoa que está na plateia com uma má onda, uma má energia.
0: Sentes isso?
1: Sim. E sou capaz de olhar.
0: Eu também sou sensível, até sinto em relação aos sítios onde estou.
1: Exatamente.
0: Vou ver uma casa qualquer nova. Agora já não vou trocar outra vez de casa, acho eu, mas quando comprei uma casa, fui ver casas. E há sítios onde eu entro que não gosto de energia.
1: Tal e qual, eu senti isso também.
0: E há pessoas que parece que me consomem energia.
1: Mas eu não, essa pessoa não me pode consumir energia. Ou seja,
0: tu afastas-te.
1: Quando eu estou em palco. Não. Há sempre um sítio onde a energia é mais positiva. Eu sei que aquela pessoa que está ali tem uma energia, tem uma carga tão negativa que me vai contaminar, se calhar, a sala toda.
0: Mas tu no palco não podes fazer nada. Tens que a pessoa está lá e não te podes afastar dela.
1: Não sei. Também não sei explicar muito bem como é que eu faço. Mas, por exemplo, há outra pessoa que se calhar está muito mais alegre e vou-me virar mais para essa e tentar que essa contamine. Pode parecer um bocado estranho isto que eu estou a dizer.
0: Que ela passe energia boa e que...
1: Exatamente.
0: Silencia a energia ruim, se é que se pode dizer.
1: Sim, e se calhar também, essa pessoa que também está ali energia negativa, se calhar também tem aquela música ou outra que ele vai fazer sentir e que lhe vai tocar. E então, se calhar, aí já aconteceu muitas vezes essa própria pessoa virar e, ok, ele está aqui virado para mim, portanto, também não vou ser tão desagradável que... É um bocado assim essa dinâmica.
0: Só para eu perceber, um músico, então, resumindo e baralhando, um músico deve adaptar-se ao público ou deve manter sempre a sua identidade?
1: É, pronto, isso aí depende de cada músico. Há aquele músico que não abdica da sua identidade e que, não, eu sou assim, gostas, não gostas, porta da rua é serventia da casa, como se costuma dizer. E eu Não deixo de concordar com essa postura. Portanto, é aquilo que ele é, aquilo que ele quer fazer, e só concordo. Só vais ver um espetáculo
0: quando palmas, gostas,
1: seja lá quem for, quando gostas.
0: Exato. Portanto,
1: se não gostas, sais e vais embora. Por outro lado, quando estamos a fazer um tipo de animação em que estamos a trabalhar para uma casa, vamos vestir a camisola, digamos assim, naquela casa e defender a casa, então se calhar também não me custa muito tentar agradar a gregos e a troianos, portanto, ou seja, está ali público do mais diverso. Uma coisa é aquele espetáculo que a pessoa vai ver exatamente o por acaso, e sabe o que é o por acaso, por exemplo. Outra coisa é o por acaso ser convidado para ir animar aquela noite, e então aí vamos apanhar vários tipos de público. Há aquele público que gosta mais do fado e aquele público que gosta mais do rock, e se calhar vamos do fado ao rock e fazemos ali uma viagem. Portanto, há sempre maneiras de abordar as coisas dessa maneira.
0: Oh Nuno, e já houve algum espetáculo em que tenhas sentido hoje nada pode correr mal? Isso também tem a ver muito com o teu estado de espírito.
1: Sim.
0: Nós temos dias maravilhosos e temos outros que não são tão bons, não é?
1: Claro.
0: São mais maus. Portanto, já deu para sentir isso, não é?
1: Por mais que às vezes tentemos disfarçar que tivemos um dia mau ou que... Pronto, o público está ali à minha frente, não tem culpa que eu me venha chateado ou que o dia me tenha corrido mal. E às vezes, por mais que tente disfarçar, não consigo personificar ou... dar aquela alma que a música precisa.
0: Mas o contrário também é verdadeiro. Quando vejo num dia bom, se calhar irradias uma energia.
1: Sim.
0: Parece que tudo corre bem, não é?
1: Exatamente. Isso. E é claro que também depende muito do público que está à nossa frente. Às vezes também estamos com uma energia brutal e hoje vai tudo correr bem, e de repente chegamos ali e temos ali um público amorfo que não faz nada. Portanto, isso às vezes pode acontecer, e às vezes perdemos ali um bocado daquela. Epá, afinal, isto hoje não. paciência. Mas pronto, o meu trabalho foi bem feito, olha. Estamos de consciência tranquila. Isso às vezes acontece, sim.
0: Vamos para a antepenúltima pausa musical. Desta feita vai ser com os Por O Acaso. É o Lisboa Menina e Moça.
1: Ok.
0: Carlos do Carmo.
1: Carlos do Carmo, sim.
0: Que eu também tive o prazer de conhecer. Também era do meu clube, estás a ver? Estou sempre a falar no meu clube.
1: Grande Bolonenses.
0: Também era. Grande Bolonenses. Grande noutras épocas, agora não tão grande. Agora estamos na mesma divisão aqui do Mafra. Vamos ter aqui um.
1: Mas vai voltar a ser grande. Aquilo tem que crescer outra vez e tem que estar no sítio que parece.
0: Porque... Já começo a acreditar que vou para vou de partida para
1: não
0: outros
1: cais. Não é que perceba muito futebol, mas é um clube daqueles que toda a gente gosta.
0: Sim, isso é verdade. Isso é verdade. Esse, se calhar, também foi o principal problema do clube durante toda a sua história.
1: Provavelmente,
0: é simpático.
1: Provavelmente ainda continua a ser dos estádios mais bonitos.
0: Portanto. Sim, isso, sem dúvida.
1: É.
0: Eu no domingo estive lá a ver o Weekend e...
1: Lá está aí, grandes concertos.
0: E grandes concertos agora. E a envolvência é realmente espetacular. Sim. Então aqui fica primeiro o separador publicitário e depois os Por O Acaso com Lisboa Menina e Moça.
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0: Tivemos uma dupla passagem, a primeira com Lisboa, Menina e Moça, do nosso amigo Nuno Gonçalves, um cover dele, e depois tivemos aqui esta é a banda do momento em Espanha, ou uma das bandas do momento, que são os Arde Bogotá. É uma banda espanhola indie rock, originária da cidade de Cartagena, localizada na região de Múrcia. Eles estiveram no Campo Pequeno e eu aí já não consegui companhia, tive que ir sozinho, era eu e mais milhares de espanhóis que lutaram o Campo Pequeno. Mas gostei muito de os ouvir. Acho que é um tipo de música que me seduz.
1: Sim,
0: é melódica. E nós regressamos aqui a esta parte, o tempo devia ser mais elástico para podermos esticá-lo, infelizmente não é. E agora vou falar sobre o verão sem Sérgio e a entrada de Zé Guia. O Sérgio Alves tem também a lendária banda Abel Alves, ele foi nosso convidado aqui no programa durante o verão, muitas vezes não está disponível para os por o acaso. Como é que se mantém um projeto vivo quando falta uma das suas peças fundamentais?
2: Tem que ser uma boa escolha para o substituir. Alguém que entenda a dinâmica do duo e lá está. Como a cumplicidade que eu tenho com o Zé também é enorme, substitui-se bem.
0: Não se dá quase pela substituição, não é?
2: É completamente diferente, até porque o Sérgio é pianista e o Zé Guia é guitarrista. Portanto, é uma questão de adaptar o repertório, tocar outras coisas. O Zé Guia também, tal como o Sérgio, também gosta de desafiar, de coisas novas. E como a empatia também é igualmente grande com ele, a amizade também é bastante grande com ele, o Zé Guia é um homem com 70 anos, tem uma bagagem musical muito grande mesmo. Tocou num outro clube, foi diretor musical com o Júlio Isidro também em programas dele, portanto tem uma bagagem bastante grande.
0: Júlio Isidro, que foi meu diretor de programas na Rádio Minuto. Era um projeto, em Espanha há uma cadeia de rádios que se chama Cadena Ser, que tem inúmeras rádios minutos espalhadas, ou tinha pelo menos várias rádios espalhadas pelo enorme país irmão de nossos hermanos. E na Rádio Minuto, onde eu estive, foi o primeiro a passar uma música nessa rádio. Eu era o ilustre desconhecido da programação, porque depois tinha o Cândido Mota, que nos deixou há pouco tempo. Eu tinha que fazer algumas horas de emissão do Cândido Mota, porque ele chegava atrasado. Tinha dois diretores, um diretor de estação, que era o Júlio Isidro. Eu há bocado disse diretor de programas, mas o diretor de programas também já nos deixou, era o Vítor Nobre.
2: Uhum.
0: E o diretor de estação era então o Júlio Isidro. E estava rodeado de pessoas conhecidas, figuras da televisão, o Cândido Mota, que era um dos maiores nomes da rádio em Portugal. E lá estava eu, quando foi a apresentação da rádio, eles usaram um bar do Bar Bairro Alto, acho que era o nome do bar na altura, e nós tínhamos de ser uma escadaria quando éramos chamados um a um para apresentar a grelha de programas, e quando se ouve, eu imaginava as pessoas todas a questionarem-se quem é que é este sujeito que está ali a descer as escadas.
2: Desconhecido. Curiosamente, aconteceu uma coisa engraçada, que há coisa de um mês e meio, talvez, estive a fazer uma animação num restaurante, aqui perto, em que na plateia estavam também bastantes ilustres, entre os quais estava Júlio Isidro, e cantores como o Rogério Charras, como o Carlos Alberto Muniz, e uma das cantoras das Doce também, estavam nesse evento. E ali senti que os papéis estavam trocados, ou seja, era eu que estava a fazer a animação e eu é que os ia chamando para eles cantarem, e foi maravilhoso, foi uma experiência única para mim.
0: Ainda me lembro do Passeio dos Alegres, parece que era assim, no Estádio do Restelo, um domingo com o Spandau Ballet
2: e a Febre de Sábado de Manhã.
0: Havia, ele teve uma série de programas muito bons. Agora nós vamos abordar aqui um tema, temos que acelerar aqui a coisa, porque estamos, o tempo é escasso. Vamos falar dos outros projetos. Os Por O Acaso não são o único capítulo da tua história. Passaste por projetos como Copo de Três, Santa Rox, The Muffins e Rox in, eu não sei ler isto, The Night?
2: In The Night.
0: In The Night, The Night.
2: Rox in The
0: Porque
2: Night.
0: Porque é o The Night, mas à portuguesa, The Night. O que procuravas em cada um destes projetos?
2: Lá está, a tal versatilidade, desafiar-me a mim próprio também e cantar outras coisas que não canto nos projetos habituais. Além de todos esses, também faço animações a solo, por exemplo, karaokes também, tudo isso. É desafiante fazer isso.
0: Mas já agora uma questão: o COP 3, Santa Rox, The Muffins e Rox in the Night, são projetos todos ativos ou já não?
2: Não. Esse, o Santa Rox, foi muito, muito cedo também na minha carreira musical, na curtinha ainda, onde era muito engraçado porque todos os elementos, eu era o único mais velho, os outros três elementos, portanto o baterista, baixista e guitarrista, eram miúdos da idade do meu filho mais velho, na altura tinham 17, 18 anos, e eu era o cota naquele grupo. Foi muito giro, foi muito giro. Led Zeppelin, coisas do género. Depois também eles tiveram que ir para a universidade e tiveram os outros para seguir a sua vida, e a coisa durou para aí um ano e depois terminou. Os Muffins também foram assim um projeto de rock, mas já com outros músicos também. E tal como o Copo 3 está e não está. Vai estando, ou seja, o Copo 3 foi uma brincadeira com um amigo meu também, grande amigo, e muito cúmplice também, que ainda não falei nele hoje, que é o Paulão, percussionista e baterista, grande músico também, em que uma ocasião estávamos num ensaio com o Zé Guia na casa do Paulão, e de brincadeira o Zé começou a tocar esta música, aquela música, tudo também essencialmente em português, só de formato acústico. E eu achei muita piada aquilo, só guitarra acústica, percussão e a voz. E a coisa funcionou muito bem, ainda durou uns anos, ainda fizemos alguns concertos e ocasionalmente juntamos.
0: O rock ocupa um espaço importante na tua identidade musical?
2: Sim.
0: Se tivesses que escolher entre uma noite de música de baile e uma noite inteira de rock, qual seria mais difícil resistir?
2: A noite inteira de rock, obviamente.
0: Rock é rock.
2: Rock é rock.
0: E as animações a solo? O que descobres sobre ti quando estás sozinho em palco, Nuno?
2: O desafio, a capacidade vocal, a capacidade da animação, porque trabalhar sozinho não é fácil. Apanho. Depende muito do tipo de animação que calha, tanto posso ir a um restaurante fazer esse tipo de animação, como a um bar, como de repente a um sunset de uma empresa qualquer, e todos eles são bastante diversos, bastante diferentes.
0: Vives há cerca de 25 anos na Silveira.
2: Sim.
0: Hoje sentes que és da Silveira?
2: Sim.
0: Sentes um homem da Silveira?
2: Fui completamente adotado.
0: Vamos continuar depois a falar um pouquinho da Silveira. Vamos fazer, nós tivemos ali uma pausa mais tensa musical, mas temos que fazer também esta. E desta vez, eu tinha-te falado neles, os Palais Royal de Las Vegas. Eles vão estar aqui presentes depois do nosso indicativo de programa com o tema Eternal Life, livre, vida eterna.
2: E poder conciliar uma entrevista de rádio, ainda por cima, com músicas tão diferentes daquilo que habitualmente ouvimos na rádio, é maravilhoso.
0: É bom.
2: Parabéns por isso.
0: Obrigado, Nuno. É também um prazer ter-te aqui e também estás de parabéns pela tua carreira musical.
2: Obrigado.
0: Espero que um dia possa estar de novo aqui para nos trazeres originais. É um desafio.
2: Não digo que não.
0: Fica o desafio lançado.
1: Suspeitos do costume.

0: Quem é que não procura ser eterno?
1: Exatamente.
0: Aqui estiveram os Palais Royal. A música é um dos caminhos mais diretos para a eternidade. Há músicas que são imortais. Elas concordas comigo?
1: Sim, sim, sem dúvida.
0: Nuno, começámos esta conversa a falar de um menino de 5 anos que teve de deixar as aulas da música porque a família não podia continuar a suportar essa despesa. Hoje, esse menino está em palco. O que é que achas que ele diria se pudesse ver o homem em que te tornaste?
1: Que o sonho se cumpria.
0: Estaria feliz, não é?
1: Sim, sim, sim, sim. Isto foi um sonho eterno. Um sonho que durou 40 anos a concretizar-se. E que estava... Nem eu sabia que estava tão escondido. Não, durante muitos anos não... Ouvia música, mas longe de imaginar que alguma vez estivesse em palco. Longe de imaginar. E quando essa perspectiva se tornou realidade... lá está, já lá vão os tais 14 anos, 13, 14, não sei quanto contabilizar exatamente, mas é um sonho que se continua a cumprir e que eu gosto a cada vez que vou a palco, que eu adoro.
0: A tua professora pediu aos teus pais que nunca te retirassem a música. Se ela estivesse aqui hoje, o que gostarias de lhe dizer? Tinhas alguma coisa especial para lhe dizer?
1: Sim, obrigado. Simplesmente obrigado. Obrigado por ter visto algo que se concretizou ao fim e ao cabo, de alguma maneira, sim.
0: Depois de tantos anos de profissão, tantos palcos, tantos projetos e tantas canções, o que é que a música ainda consegue despertar em ti?
1: muitas emoções. E lá está, e é isso que me mantém essa chama viva e esta vontade de continuar. Desperta-me isso, sim.
0: Quando termina um espetáculo, desligas o músico ou levas o palco contigo para casa?
1: Depende. Eu acho que se algo... normalmente levo quase sempre. Ou seja, se a coisa corre mal, levo comigo para da próxima corrigir aquilo que está mal. Se a coisa corre muito bem, vou com o peito cheio. E o palco vai comigo.
0: O que é que gostarias que as pessoas dissessem sobre o Nuno Gonçalves daqui por muitos anos?
1: Que é um tipo porreiro.
0: Mas em relação à música não...
1: Em relação à música, tinha uma paixão imensa pela música, sim, sem dúvida.
0: E quando um dia chegares ao último palco, muito lá à frente, que música gostarias que estivesse a tocar?
1: Aí a grande pergunta.
0: Alguma em particular?
1: Sinceramente não sei. Não sei responder a isso. Não, a única coisa que eu... isto pode parecer agora um bocadinho mórbido, mas a única coisa que eu peço é que um dia que vá partir para outro mundo, que não chorem, cantem, façam uma festa com muita música. É assim que eu quero sair daqui.
0: Finalmente, a última questão. Se a tua vida fosse uma canção, que título teria?
1: Podia ser Sonho Tornado Realidade, podia ser Nunca é Tarde, podia ser Acredita. Acho que sim.
0: Nuno, foi um prazer ter-te aqui. Muito obrigado.
1: Obrigado também pelo convite.
0: Esperemos daqui por uns tempos renovar esse convite e trazeres aqui novidades. E vamos só voltar a lembrar, na sexta-feira, quem quiser ouvir-te, onde é que pode ir?
1: Na sexta-feira estarei a partir das 9:30 no Sem Pratos, na Praia da Areia Branca. O tal sítio onde tenho a liberdade de poder cantar o que me apetece e aquilo que as pessoas querem também, porque também tem a participação, e é só com a participação das pessoas é que faz sentido. Portanto, apareçam, estão convidados.
0: Fica o convite. E nós fechamos esta emissão com Hot Blooded, dos New Constellation. É uma também das músicas de que gostamos particularmente. Regressamos na próxima quarta-feira.
1: Posso roubar só 30 segundos?
0: Podes, à vontade.
1: Há duas coisas que me faltam fazer. Uma já tu falaste, que era originais. Um dia gostaria de gravar originais. E outra coisa que combinámos, eu e o Sérgio, que um dia gostaríamos de fazer, era pro bono, portanto, sem nada, e tocar na rua, em Lisboa, junto daqueles músicos que de vez em quando nós vemos lá espontaneamente. Temos esse sonho, um dia havemos de o concretizar.
0: E vão concretizar. Um forte abraço, Nuno.
1: Muito obrigado.
0: Então aqui estão eles. Hot Blooded, do tema, com os New Constellation. Quarta, voltamos à sua companhia e voltamos aqui ao FM da Rádio do Conselho de Mafra.

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